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1: Olá, amigos do Brasil e demais países lusófonos. Está no ar o programa em português da Rádio Vaticano, Vatican News, nesta segunda-feira, 10 de agosto. Aqui você fica por dentro das últimas notícias sobre o Papa, Santa Sé e a Igreja no mundo. Com você hoje para conduzir esta edição, Túlio Fonseca, e na assessoria técnica temos Luca Rossi. E neste dia que a Igreja celebra a festa de São Lourenço, diácono e mártir, recordamos um trecho da liturgia de hoje. Se alguém me quer servir, siga-me, e onde eu estou, estará também o meu servo. Se alguém me serve, meu Pai o honrará. Do Evangelho segundo São João, capítulo 12, versículo 26. E passamos agora aos destaques do nosso programa de hoje. Leão XIV se encontra no Vaticano e nesta manhã realizou uma série de audiências privadas. Já ontem, durante o Ângelus, um forte apelo pela paz por parte do Papa, que o Senhor converta os corações daquele que semeiam violência, afirmou. Vamos falar também sobre os países que o pontífice visitará em novembro, Uruguai, Argentina e Peru. E já sobre o Congresso da Signis 2026, a importância da comunicação a serviço do Evangelho. Teremos nesta edição últimas notícias sobre Honduras e também sobre a situação na Venezuela. Fique conosco, o nosso programa está no ar. Olá, seja novamente bem-vindo ao programa produzido pela Redação Brasileira. A manhã desta segunda-feira foi de compromissos privados para o Papa no Palácio Apostólico do Vaticano. Já ontem, Leão XIV fez um forte apelo pedindo pela paz, seja no Sudão do Sul, na Ucrânia, na Rússia e em todos os países que sofrem com a guerra. Vamos ouvir Silvonei José e Raimundo Lima.
0: No Ângelus de ontem, domingo 9 de agosto, mais um veemente apelo do Santo Padre em favor da paz, com um olhar para a trágica situação no Sudão, expressando sua proximidade espiritual com todo o povo daquele país, e o pedido de uma cessação dos ataques sobre os civis por parte da Rússia e da Ucrânia, lembrando que a guerra apenas gera mais guerra e provoca enorme sofrimento. É hora de interromper a espiral de violência e dar espaço à diplomacia e ao diálogo para abrir caminho à paz. Raimundo Lima.
2: I continue to follow with concern the tragic situation in Sudan, especially in the city of El Boeid. In expressing my spiritual closeness to all the people of the nation, I renew my appeal to those in authority to guarantee humanitarian corridors for the civilian population. At the same time, I urge the international community to support efforts aimed at bringing about an immediate ceasefire.
3: Continuo acompanhando com preocupação a trágica situação no Sudão, especialmente na cidade de El Obeid. Ao expressar minha proximidade espiritual com todo o povo daquele país, renovo meu apelo às autoridades para que garantam corredores humanitários para a população civil. Ao mesmo tempo, exorto a comunidade internacional a apoiar os esforços destinados a alcançar um cessar-fogo imediato. Rezemos para que o Senhor sustente aqueles que sofrem, converta os corações daqueles que semeiam a violência e conceda a tão esperada paz. Foi o veemente apelo do pontífice no Ângelus deste domingo, 9 de agosto, ao manifestar sua proximidade espiritual com todo o povo daquele país africano que já de há muito vem sofrendo com as violências, pedindo um cessar-fogo imediato. O olhar do Santo Padre voltou-se também para outra realidade de sofrimento, desta vez na Ucrânia e Rússia, de onde continuam a chegar notícias dolorosas de pessoas inocentes mortas e feridas, frisou o Papa.
2: Tragici episodi si susseguono, anzi si moltiplicano, provocando sempre più vittime civili, tra cui anche bambini.
3: Episódios trágicos se sucedem, ou melhor, se multiplicam, causando cada vez mais vítimas civis, entre as quais também crianças. Faça-me próximo das famílias das vítimas, dos feridos e de todos aqueles que sofrem por causa do conflito em curso. Diante de tanta dor, renovo um apelo veemente para que se respeite o direito humanitário e cessem, por ambas as partes, os ataques que atingem alvos civis. A guerra apenas gera mais guerra e provoca enormes sofrimentos. É hora de interromper a espiral de violência e dar espaço à diplomacia e ao diálogo para abrir caminho à paz. Após ressaltar a presença de muitos jovens que escolhem dedicar alguns dias de férias a atividades formativas e de amizade como um sinal de esperança, Leão XIV lembrou o evento dos jovens franciscanos que teve a alegria de encontrar na última quinta-feira em Assis, recordando em seguida que nestes dias o calendário litúrgico propõe algumas figuras luminosas de santos e santas, convidando-os a conhecê-las melhor e a se deixarem entusiasmar por estas testemunhas exemplares do Evangelho.
2: Ieri, il grande San Domenico, fondatore dei Frati Predicatori. Oggi, Santa Teresa Benedetta della Croce, Edith Stein, carmelitana uccisa ad Auschwitz e copatrona di Europa. Domani, San Lorenzo, diacono della Chiesa di Roma.
3: Ontem, São Domingos, fundador dos Frades Pregadores. Hoje, Santa Teresa Benedita da Cruz. Edith Stein, carmelita assassinada em Auschwitz e copadroeira da Europa. Amanhã, São Lourenço, diácono da Igreja de Roma. Depois de amanhã, Santa Clara de Assis, que abandonou uma vida confortável para seguir Jesus, pobre e humilde, seguindo o exemplo de seu conterrâneo, São Francisco. Queridos jovens, deixai-vos inspirar por essas testemunhas exemplares do Evangelho.
1: Silvanei José agora nos traz os rostos da Igreja que se encontram no Uruguai, Argentina e Peru, países que o Santo Padre visitará em novembro. Vamos ouvir.
0: O Papa Leão XIV realizará sua primeira viagem apostólica à América do Sul de 6 a 17 de novembro deste ano, com visitas ao Uruguai, Argentina e Peru. O anúncio oficial foi feito pela Santa Sé no último dia 5, informando que o pontífice aceitou os convites dos chefes de Estado e das autoridades eclesiásticas dos três países. O Santo Padre realizará uma viagem apostólica ao Uruguai, Argentina e Peru de 6 a 17 de 2026. Visitará Montevidéu, Paysandu e Florida de 6 a 8 de novembro, Buenos Aires, Córdoba e Luján de 8 a 11 de novembro, e Lima, Chiclayo, Cusco e Pucallpa de 11 a 17 de novembro. O programa da viagem será divulgado oportunamente. Durante 11 dias, Leão XIV percorrerá 10 cidades. A primeira etapa da viagem será no Uruguai, de 6 a 8 de novembro. A primeira etapa da viagem será no Uruguai, de 6 a 8 de novembro. O Papa visitará Montevidéu, Paysandu e Florida. O cardeal Daniel Sturla, arcebispo de Montevidéu, destacou o significado da visita e afirmou que a Igreja Uruguaia escolheu como lema do encontro "Anuncio-vos uma grande alegria". Para o arcebispo, a presença de Leão XIV representa uma mensagem de esperança para todos. A presença do Papa terá, além disso, um significado histórico. São João Paulo II visitou o Uruguai em março de 1987 e retornou em maio de 88, percorrendo Montevidéu, São Tomé e Florida. O país conta também com uma figura recente de santidade, Santa Francisca Rubato, primeira santa do Uruguai, missionária, nascida na Itália e canonizada em 2022. De 8 a 11 de novembro, Leão 14 estará na Argentina, onde visitará Buenos Aires, Córdoba e Luján. A visita terá um significado especial por se tratar da terra natal do Papa Francisco. A Argentina conta atualmente com cerca de 46 milhões de habitantes, dos quais aproximadamente 30 milhões são católicos. A Conferência Episcopal Argentina convidou todo o país a viver a visita como um acontecimento de esperança e renovação. Em sua mensagem, os bispos afirmaram que, embora sejam poucos os dias e as cidades visitadas, é a Argentina inteira que abre o coração e as portas ao sucessor de Pedro. A Conferência Episcopal expressou também o desejo de que a presença de Leão XIV fortaleça o caminho de comunhão e incentive a Igreja a ser cada vez mais próxima, servidora e comprometida com a realidade do país. A terceira e mais extensa etapa da viagem será no Peru, de 11 a 17 de novembro. Leão visitará Lima, Chiclayo, Cusco e Pucallpa. A visita terá um significado especialmente pessoal para o pontífice. Leão XIV desenvolveu no Peru uma parte importante de sua experiência missionária e pastoral desde que chegou ao país em 1985. Em Chiclayo, exerceu o ministério episcopal entre 2015 e 2023, antes de assumir como prefeito do Dicastério para os Bispos. Por isso, seu retorno será também um reencontro com uma Igreja e um povo com os quais mantém profundos vínculos. O presidente da Conferência Episcopal Peruana, Dom Carlos Garcia Camader, recebeu com alegria a confirmação da visita e convocou os peruanos a se prepararem espiritualmente para receber o Santo Padre. Sua presença entre nós será um verdadeiro presente para o nosso povo e uma oportunidade para renovar nossa fé, fortalecer a esperança e caminhar unidos como Igreja a serviço do Evangelho. Com esta viagem, Leão XIV será o quinto pontífice a visitar a América do Sul. São Paulo VI foi o primeiro, quando chegou a Bogotá, na Colômbia, em 22 de agosto de 1968. Posteriormente, São João Paulo II realizou numerosas viagens apostólicas pela região, percorrendo mais de 20 países. Bento XVI visitou o Brasil, México, Cuba, enquanto Francisco percorreu 10 países: Brasil, Equador, Bolívia, Paraguai, Cuba, México, Colômbia, Chile, Peru e Panamá. A visita de Leão XIV terá, sim, uma dimensão histórica, pastoral e missionária. Em 11 dias, o pontífice percorrerá 3 países com realidades eclesiais muito diferentes. Um Uruguai profundamente secularizado, uma Argentina marcada pela memória do Papa Francisco e um Peru, onde o atual pontífice viveu anos decisivos de sua experiência missionária e episcopal. 3 países, 3 rostos da Igreja e 3 desafios pastorais distintos receberão o sucessor de Pedro.
1: E no Congresso Internacional de Comunicação Católica, Signis 2026, uma reflexão sobre a comunicação a serviço do Evangelho. Vamos ouvir Raimundo Lima.
3: A comunicação digital não é apenas um instrumento, mas um espaço de evangelização no qual o discipulado deve preceder a visibilidade. Essa é a mensagem transmitida pelo arcebispo Fortunatus Nuachuco, secretário do Dicastério para a Evangelização, na primeira sessão plenária do Congresso Mundial Signis 2026, dedicada à comunicação digital para a harmonia cultural e o bem-estar ambiental. Em sua intervenção, o secretário do Dicastério para a Evangelização afirmou que a humanidade se encontra hoje diante de uma escolha: permanecer em um mundo marcado pela confusão, pela autossuficiência e pelo barulho, ou reconstruir juntos as muralhas de uma cidade na qual Deus e a humanidade possam.

0: a resposta parte de uma convicção precisa. A comunicação é chamada a se tornar um instrumento de salvação, capaz de transmitir o amor de Deus e anunciar Cristo. Referindo-se ao mandato de Jesus de fazer discípulos de todas as nações, ele explicou que, naquela época, as nações eram entendidas principalmente como realidades físicas. Hoje, porém, existem novos espaços nos quais as pessoas dialogam, se encontram e constroem comunidades, como o Instagram, o TikTok, o YouTube e outras plataformas digitais. Por esse motivo, observou ele, a boa nova do Senhor não deve permanecer confinada aos espaços físicos, mas deve alcançar também o mundo digital. Daí surge também uma responsabilidade específica para quem se dedica à comunicação, para que todo o conteúdo publicado, seja um artigo, uma imagem ou uma produção audiovisual, não se limite a transmitir informações, mas se torne um instrumento capaz de gerar comunhão e esperança, construir pontes, promover o encontro e abrir novos caminhos para que a mensagem do Evangelho possa alcançar o coração das pessoas. Olhando para as novas gerações de comunicadores, Dom Nuachuco faz um apelo tão simples quanto exigente. Seu primeiro apelo, dirigido sobretudo aos jovens comunicadores, foi simples, mas fundamental. Construam primeiro sua mente, depois sua plataforma. Ele explicou que a preparação interior, a formação humana e a maturidade espiritual devem preceder a busca por influência nos espaços digitais. Além disso, convidou a fazer com que cada trajetória digital se torne um caminho de encontro e não de tribalismo, polarização ou divisão. Nesse contexto, ele também destacou a importância de integrar nas narrativas o cuidado com a casa comum, lembrando que o cuidado com a criação é uma parte essencial das histórias que vocês contam. É esta, em definitiva, a missão que Dom Nuachuco confia aos comunicadores cristãos: serem discípulos antes de protagonistas, construtores de pontes em vez de criadores de divisões e testemunhas da esperança do Evangelho, também nos novos espaços digitais.
1: Continuamos com o colega Raimundo Lima, que agora nos atualiza sobre a situação na Venezuela. Vamos acompanhar.
0: Olhar para além da emergência e encontrar sinais de esperança entre comunidades que resistem, redes de solidariedade que permanecem intactas e uma igreja que continua a estender sua mão. É o que a Caritas italiana faz na Venezuela, desde as primeiras horas, descrevendo um país muito diferente daquele descrito apenas pela crise. O objetivo primordial permanece sempre o de encontrar uma igreja irmã ferida, uma comunidade que precisa reencontrar a esperança e que não pode ser deixada sozinha ao léu. Com esta convicção, o padre Marco Paniello, diretor da Caritas italiana, realiza sua missão na Venezuela, onde, de 4 a 11 de agosto, trabalha no país sul-americano fornecendo assistência concreta à população afetada pelo terremoto de junho passado. Trata-se de uma presença que nasce, em primeiro lugar, da escuta e da proximidade com os outros, para demonstrar a solidariedade da igreja italiana com um território que espera retomar suas forças. As primeiras imagens encontradas no local representam um quadro de profunda devastação, como diz o padre Paniello. Algumas cenas vistas me fazem pensar realmente em um verdadeiro apocalipse. Mas, além do luto pelas vítimas e da busca contínua pelos desaparecidos, surge também uma esperança concreta, a de uma comunidade cristã que abre as portas de suas instalações, transformando-as em centros de acolhimento e distribuição de ajudas. Paróquias, voluntários e fiéis dedicam-se diariamente ao fornecimento de refeições, medicamentos, roupas e bens de primeira necessidade, além de oferecer assistência espiritual aos que perderam familiares e amigos. Trata-se de uma caridade organizada, como a chama o padre Paniello, ao retomar a expressão de Dom Tonino Bello, que se torna sinal tangível de proximidade. A emergência continua sendo, sobretudo, material. Assistência médica, distribuição de medicamentos, alimentos e moradia para os que perderam suas casas. Em uma das paróquias visitadas, o diretor da Caritas italiana diz que milhares de famílias estão sendo ajudadas e centenas de refeições preparadas diariamente, com atenção especial às crianças e aos mais vulneráveis. Mas, diz o diretor, a reconstrução não pode se limitar apenas aos aspectos materiais. É preciso acompanhar as pessoas psicológica e

0: e espiritualmente, após os lutos que envolveram famílias inteiras até os agentes pastorais. Além disso, é essencial promover percursos de inclusão profissional e ajudar as famílias a encontrar uma casa e um futuro. Durante a missão, a delegação italiana visita também as dioceses mais atingidas, mediante encontros com bispos, sacerdotes, religiosos e comunidades paroquiais. O objetivo da missão, explica o padre Paniello, é compreender quais são as necessidades mais urgentes e identificar, junto com a rede internacional da Caritas, qual a contribuição que a Igreja italiana poderá oferecer. A força da resposta eclesial depende da ampla presença da Igreja em todo o país, especialmente junto aos mais pobres, como reitera o diretor da Caritas italiana. O maior risco é que aqueles que ocupam os últimos lugares da fila sejam deixados para trás, mas eles continuarão sendo a prioridade do compromisso da Igreja. Apesar da gravidade da situação, o padre Paniello vê o surgimento de sinais de esperança. Milhares de voluntários foram mobilizados desde as primeiras horas da emergência e a solidariedade, dentro da própria Venezuela, representa um recurso precioso para a reconstrução. Por um lado, há tantos sofrimentos, mas por outro, vemos sinais de esperança que nos ajudam a não perder a esperança. É precisamente neste contexto que a Igreja é chamada a demonstrar fraternidade e proximidade. E o diretor conclui: as pessoas buscam o Senhor. Esta busca é um desafio para a comunidade eclesial a continuar sendo uma presença concreta ao lado dos que sofrem, acompanhando o país no longo caminho do renascimento.
1: Honduras, os deslocados invisíveis de uma crise esquecida. Raimundo.
0: Honduras é um dos países do mundo onde ser forçado a deixar a própria casa não significa necessariamente cruzar uma fronteira. Muitas pessoas permanecem dentro do país, deslocando-se de cidade em cidade, de bairro em bairro, em busca de segurança, longe da violência, das ameaças e dos efeitos cada vez mais severos da crise climática. No entanto, esta emergência permanece amplamente distante dos holofotes internacionais. Segundo o ranking do Conselho Norueguês para Refugiados sobre as crises de deslocamento mais negligenciadas do mundo, cujo relatório foi publicado em 10 de junho, Honduras ocupa o sexto lugar entre as situações humanitárias que recebem menos atenção em relação à gravidade das necessidades. Tal posição ilustra o paradoxo de um país onde milhares de pessoas vivem em condições precárias permanentes, cujo sofrimento luta para encontrar espaço no debate global. Os deslocamentos internos em Honduras são resultado de uma combinação de fatores que se acumulam ao longo do tempo: a violência ligada ao crime organizado, ameaças de gangues, extorsão e controle territorial por grupos armados obrigam inúmeras famílias a deixar suas casas. Para muitos, partir não é uma escolha, mas a única opção para se proteger e proteger seus filhos. Ao contrário das grandes crises de refugiados, que cruzam fronteiras e atraem a atenção da mídia, os deslocados internos, muitas vezes, permanecem invisíveis. Não aparecem em imagens dos êxodos em larga escala, não chegam necessariamente aos campos de refugiados e, frequentemente, nem recebem a ajuda necessária. Então, mudam-se para outros bairros ou municípios, continuam a viver em condições de insegurança, sem a certeza de poder reconstruir uma vida estável. Ao longo dos anos, a capital Tegucigalpa, São Pedro Sula e outras áreas urbanas acolheram milhares de pessoas que fugiam das áreas mais afetadas pela onda de violências. Muitos dos recém-chegados instalam-se em subúrbios, já assolados pela pobreza, a fim de encontrar trabalho, moradia digna e acesso a serviços essenciais. Tudo isso torna-se mais um desafio diário. Logo, os deslocamentos nem sempre são uma solução definitiva. Muitas vezes, são apenas o primeiro passo em uma longa fase de vulnerabilidade. Depois, a crise de segurança é agravada por uma crise ambiental. Honduras está entre os países mais expostos aos efeitos das mudanças climáticas na América Central. Furacões, inundações, secas prolongadas e perdas de safras agravam as dificuldades das comunidades rurais, sobretudo das que dependem da agricultura para sobreviver. Quando uma família perde suas terras ou não consegue mais cultivar, o deslocamento torna-se muitas vezes uma consequência inevitável. Os furacões Eta e Iota, que atingiram o país em 2020, deixaram um longo rastro de destruição, danificando casas, infraestruturas e meios de subsistência. Milhares de pessoas foram obrigadas a deixar suas casas, temporária ou para sempre. No entanto, também depois da emergência imediata, muitos continuaram a se defrontar com as consequências de tais eventos em um contexto onde a reconstrução era difícil e os recursos disponíveis limitados. O caso de Honduras recorda que o deslocamento não é simplesmente um movimento geográfico, mas uma perda profunda de estabilidade, de futuro e de senso de pertença. Por trás de cada deslocamento, as pessoas só procuram um lugar para viver sem medo. Estar em sexto lugar no ranking de crises esquecidas do Conselho Norueguês para Refugiados significa, sobretudo, uma coisa. Milhares de histórias permanecem sem ser ouvidas, enquanto o mundo concentra sua atenção nas emergências mais visíveis. Em Honduras, continua uma crise silenciosa, composta de partidas forçadas, fragilidades e resistência diária.
1: O programa em português da Rádio Vaticano, Vatican News, desta segunda-feira, 10 de agosto, vai ficando por aqui. Agradecemos, como sempre, a sua companhia e a sua sintonia. E nos encontramos amanhã, neste mesmo horário. Até lá!

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1: Olá, amigos do Brasil e demais países lusófonos. Está no ar o programa em português da Rádio Vaticano, Vatican News, nesta segunda-feira, 10 de agosto. Aqui você fica por dentro das últimas notícias sobre o Papa, Santa Sé e a Igreja no mundo. Com você hoje para conduzir esta edição, Túlio Fonseca, e na assessoria técnica temos Luca Rossi. E neste dia que a Igreja celebra a festa de São Lourenço, diácono e mártir, recordamos um trecho da liturgia de hoje. Se alguém me quer servir, siga-me, e onde eu estou, estará também o meu servo. Se alguém me serve, meu Pai o honrará. Do Evangelho segundo São João, capítulo 12, versículo 26. E passamos agora aos destaques do nosso programa de hoje. Leão XIV se encontra no Vaticano e nesta manhã realizou uma série de audiências privadas. Já ontem, durante o Ângelus, um forte apelo pela paz por parte do Papa, que o Senhor converta os corações daquele que semeiam violência, afirmou. Vamos falar também sobre os países que o pontífice visitará em novembro, Uruguai, Argentina e Peru. E já sobre o Congresso da Signis 2026, a importância da comunicação a serviço do Evangelho. Teremos nesta edição últimas notícias sobre Honduras e também sobre a situação na Venezuela. Fique conosco, o nosso programa está no ar. Olá, seja novamente bem-vindo ao programa produzido pela Redação Brasileira. A manhã desta segunda-feira foi de compromissos privados para o Papa no Palácio Apostólico do Vaticano. Já ontem, Leão XIV fez um forte apelo pedindo pela paz, seja no Sudão do Sul, na Ucrânia, na Rússia e em todos os países que sofrem com a guerra. Vamos ouvir Silvonei José e Raimundo Lima.
0: No Ângelus de ontem, domingo 9 de agosto, mais um veemente apelo do Santo Padre em favor da paz, com um olhar para a trágica situação no Sudão, expressando sua proximidade espiritual com todo o povo daquele país, e o pedido de uma cessação dos ataques sobre os civis por parte da Rússia e da Ucrânia, lembrando que a guerra apenas gera mais guerra e provoca enorme sofrimento. É hora de interromper a espiral de violência e dar espaço à diplomacia e ao diálogo para abrir caminho à paz. Raimundo Lima.
2: 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In expressing my spiritual closeness to all the people of the nation, I renew my appeal to those in authority to guarantee humanitarian corridors for the civilian population. 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
3: Continuo acompanhando com preocupação a trágica situação no Sudão, especialmente na cidade de El Obeid. Ao expressar minha proximidade espiritual com todo o povo daquele país, renovo meu apelo às autoridades para que garantam corredores humanitários para a população civil. Ao mesmo tempo, exorto a comunidade internacional a apoiar os esforços destinados a alcançar um cessar-fogo imediato. Rezemos para que o Senhor sustente aqueles que sofrem, converta os corações daqueles que semeiam a violência e conceda a tão esperada paz. Foi o veemente apelo do pontífice no Ângelus deste domingo, 9 de agosto, ao manifestar sua proximidade espiritual com todo o povo daquele país africano que já de há muito vem sofrendo com as violências, pedindo um cessar-fogo imediato. O olhar do Santo Padre voltou-se também para outra realidade de sofrimento, desta vez na Ucrânia e Rússia, de onde continuam a chegar notícias dolorosas de pessoas inocentes mortas e feridas, frisou o Papa.
2: Tragici episodi si susseguono, anzi si moltiplicano, provocando sempre più vittime civili, tra cui anche bambini.
3: Episódios trágicos se sucedem, ou melhor, se multiplicam, causando cada vez mais vítimas civis, entre as quais também crianças. Faça-me próximo das famílias das vítimas, dos feridos e de todos aqueles que sofrem por causa do conflito em curso. Diante de tanta dor, renovo um apelo veemente para que se respeite o direito humanitário e cessem, por ambas as partes, os ataques que atingem alvos civis. A guerra apenas gera mais guerra e provoca enormes sofrimentos. É hora de interromper a espiral de violência e dar espaço à diplomacia e ao diálogo para abrir caminho à paz. Após ressaltar a presença de muitos jovens que escolhem dedicar alguns dias de férias a atividades formativas e de amizade como um sinal de esperança, Leão XIV lembrou o evento dos jovens franciscanos que teve a alegria de encontrar na última quinta-feira em Assis, recordando em seguida que nestes dias o calendário litúrgico propõe algumas figuras luminosas de santos e santas, convidando-os a conhecê-las melhor e a se deixarem entusiasmar por estas testemunhas exemplares do Evangelho.
2: Ieri, il grande San Domenico, fondatore dei Frati Predicatori. 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Domani, San Lorenzo, diacono della Chiesa di Roma.
3: Ontem, São Domingos, fundador dos Frades Pregadores. Hoje, Santa Teresa Benedita da Cruz. Edith Stein, carmelita assassinada em Auschwitz e copadroeira da Europa. Amanhã, São Lourenço, diácono da Igreja de Roma. Depois de amanhã, Santa Clara de Assis, que abandonou uma vida confortável para seguir Jesus, pobre e humilde, seguindo o exemplo de seu conterrâneo, São Francisco. Queridos jovens, deixai-vos inspirar por essas testemunhas exemplares do Evangelho.
1: Silvanei José agora nos traz os rostos da Igreja que se encontram no Uruguai, Argentina e Peru, países que o Santo Padre visitará em novembro. Vamos ouvir.
0: O Papa Leão XIV realizará sua primeira viagem apostólica à América do Sul de 6 a 17 de novembro deste ano, com visitas ao Uruguai, Argentina e Peru. O anúncio oficial foi feito pela Santa Sé no último dia 5, informando que o pontífice aceitou os convites dos chefes de Estado e das autoridades eclesiásticas dos três países. O Santo Padre realizará uma viagem apostólica ao Uruguai, Argentina e Peru de 6 a 17 de 2026. Visitará Montevidéu, Paysandu e Florida de 6 a 8 de novembro, Buenos Aires, Córdoba e Luján de 8 a 11 de novembro, e Lima, Chiclayo, Cusco e Pucallpa de 11 a 17 de novembro. O programa da viagem será divulgado oportunamente. Durante 11 dias, Leão XIV percorrerá 10 cidades. A primeira etapa da viagem será no Uruguai, de 6 a 8 de novembro. A primeira etapa da viagem será no Uruguai, de 6 a 8 de novembro. O Papa visitará Montevidéu, Paysandu e Florida. O cardeal Daniel Sturla, arcebispo de Montevidéu, destacou o significado da visita e afirmou que a Igreja Uruguaia escolheu como lema do encontro "Anuncio-vos uma grande alegria". Para o arcebispo, a presença de Leão XIV representa uma mensagem de esperança para todos. A presença do Papa terá, além disso, um significado histórico. São João Paulo II visitou o Uruguai em março de 1987 e retornou em maio de 88, percorrendo Montevidéu, São Tomé e Florida. O país conta também com uma figura recente de santidade, Santa Francisca Rubato, primeira santa do Uruguai, missionária, nascida na Itália e canonizada em 2022. De 8 a 11 de novembro, Leão 14 estará na Argentina, onde visitará Buenos Aires, Córdoba e Luján. A visita terá um significado especial por se tratar da terra natal do Papa Francisco. A Argentina conta atualmente com cerca de 46 milhões de habitantes, dos quais aproximadamente 30 milhões são católicos. A Conferência Episcopal Argentina convidou todo o país a viver a visita como um acontecimento de esperança e renovação. Em sua mensagem, os bispos afirmaram que, embora sejam poucos os dias e as cidades visitadas, é a Argentina inteira que abre o coração e as portas ao sucessor de Pedro. A Conferência Episcopal expressou também o desejo de que a presença de Leão XIV fortaleça o caminho de comunhão e incentive a Igreja a ser cada vez mais próxima, servidora e comprometida com a realidade do país. A terceira e mais extensa etapa da viagem será no Peru, de 11 a 17 de novembro. Leão visitará Lima, Chiclayo, Cusco e Pucallpa. A visita terá um significado especialmente pessoal para o pontífice. Leão XIV desenvolveu no Peru uma parte importante de sua experiência missionária e pastoral desde que chegou ao país em 1985. Em Chiclayo, exerceu o ministério episcopal entre 2015 e 2023, antes de assumir como prefeito do Dicastério para os Bispos. Por isso, seu retorno será também um reencontro com uma igreja e um povo com os quais mantém profundos vínculos. O presidente da Conferência Episcopal Peruana, Dom Carlos Garcia Camader, recebeu com alegria a confirmação da visita e convocou os peruanos a se prepararem espiritualmente para receber o Santo Padre. Sua presença entre nós será um verdadeiro presente para o nosso povo e uma oportunidade para renovar nossa fé, fortalecer a esperança e caminhar unidos como igreja a serviço do Evangelho. Com esta viagem, Leão XIV será o quinto pontífice a visitar a América do Sul. São Paulo VI foi o primeiro, quando chegou a Bogotá, na Colômbia, em 22 de agosto de 1968. Posteriormente, São João Paulo II realizou numerosas viagens apostólicas pela região, percorrendo mais de 20 países. Bento XVI visitou o Brasil, México, Cuba, enquanto Francisco percorreu 10 países: Brasil, Equador, Bolívia, Paraguai, Cuba, México, Colômbia, Chile, Peru e Panamá. A visita de Leão XIV terá, sim, uma dimensão histórica, pastoral e missionária. Em 11 dias, o pontífice percorrerá 3 países com realidades eclesiais muito diferentes: um Uruguai profundamente secularizado, uma Argentina marcada pela memória do Papa Francisco e um Peru, onde o atual pontífice viveu anos decisivos de sua experiência missionária e episcopal. 3 países, 3 rostos da Igreja e 3 desafios pastorais distintos receberão o sucessor de Pedro.
1: E no Congresso Internacional de Comunicação Católica, Signis 2026, uma reflexão sobre a comunicação a serviço do Evangelho. Vamos ouvir Raimundo Lima.
3: A comunicação digital não é apenas um instrumento, mas um espaço de evangelização no qual o discipulado deve preceder a visibilidade. Essa é a mensagem transmitida pelo arcebispo Fortunatus Nuachuco, secretário do Dicastério para a Evangelização, na primeira sessão plenária do Congresso Mundial Signis 2026, dedicada à comunicação digital para a harmonia cultural e o bem-estar ambiental. Em sua intervenção, o secretário do Dicastério para a Evangelização afirmou que a humanidade se encontra hoje diante de uma escolha: permanecer em um mundo marcado pela confusão, pela autossuficiência e pelo barulho, ou reconstruir juntos as muralhas de uma cidade na qual Deus e a humanidade possam habitar em comunhão. Como resposta a esse desafio, Dom Nuachuco retomou o convite do Papa Leão XIV para construir uma civilização do amor, uma tarefa que, ressaltou ele, pode ser realizada tijolo, por discípulos que carregam consigo câmeras, microfones e laptops. homens e mulheres convencidos de que o discipulado deve preceder a visibilidade. É justamente a partir dessa reflexão que se inicia o colóquio com a mídia vaticana, na qual o secretário do dicastério aprofunda a missão e a identidade do comunicador cristão. Como deve ser hoje um comunicador a serviço da evangelização? Segundo Dom Noachuco, a resposta parte de uma convicção precisa. A comunicação é chamada a se tornar um instrumento de salvação, capaz de transmitir o amor de Deus e anunciar Cristo. Referindo-se ao mandato de Jesus de fazer discípulos de todas as nações, ele explicou que, naquela época, as nações eram entendidas principalmente como realidades físicas. Hoje, porém, existem novos espaços nos quais as pessoas dialogam, se encontram e constroem comunidades, como o Instagram, o TikTok, o YouTube e outras plataformas digitais. Por esse motivo, observou ele, a boa nova do Senhor não deve permanecer confinada aos espaços físicos, mas deve alcançar também o mundo digital. Daí surge também uma responsabilidade específica para quem se dedica à comunicação, para que todo o conteúdo publicado, seja um artigo, uma imagem ou uma produção audiovisual, não se limite a transmitir informações, mas se torne um instrumento capaz de gerar comunhão e esperança, construir pontes, promover o encontro e abrir novos caminhos para que a mensagem do Evangelho possa alcançar o coração das pessoas. Olhando para as novas gerações de comunicadores, Dom Noachuco faz um apelo tão simples quanto exigente. Seu primeiro apelo, dirigido sobretudo aos jovens comunicadores, foi simples, mas fundamental. Construam primeiro sua mente, depois sua plataforma. Ele explicou que a preparação interior, a formação humana e a maturidade espiritual devem preceder a busca por influência nos espaços digitais. Além disso, convidou a fazer com que cada trajetória digital se torne um caminho de encontro e não de tribalismo, polarização ou divisão. Nesse contexto, ele também destacou a importância de integrar nas narrativas o cuidado com a casa comum, lembrando que o cuidado com a criação é uma parte essencial das histórias que vocês contam. É esta, em definitiva, a missão que Dom Noachuco confia aos comunicadores cristãos: serem discípulos antes de protagonistas, construtores de pontes em vez de criadores de divisões e testemunhas da esperança do Evangelho, também nos novos espaços digitais.
1: Continuamos com o colega Raimundo Lima, que agora nos atualiza sobre

0: Com esta convicção, o padre Marco Paniello, diretor da Caritas Italiana, realiza sua missão na Venezuela, onde, de 4 a 11 de agosto, trabalha no país sul-americano, fornecendo assistência concreta à população afetada pelo terremoto de junho passado. Trata-se de uma presença que nasce, em primeiro lugar, da escuta e da proximidade com os outros, para demonstrar a solidariedade da Igreja italiana com um território que espera retomar suas forças. As primeiras imagens encontradas no local representam um quadro de profunda devastação, como diz o padre Paniello. Algumas cenas vistas me fazem pensar realmente em um verdadeiro apocalipse. Mas, além do luto pelas vítimas e da busca contínua pelos desaparecidos, surge também uma esperança concreta, a de uma comunidade cristã que abre as portas de suas instalações, transformando-as em centros de acolhimento e distribuição de ajudas. Paróquias, voluntários e fiéis dedicam-se diariamente ao fornecimento de refeições, medicamentos, roupas e bens de primeira necessidade, além de oferecer assistência espiritual aos que perderam familiares e amigos. Trata-se de uma caridade organizada, como a chama o padre Paniello, ao retomar a expressão de Dom Tonino Bello, que se torna sinal tangível de proximidade. A emergência continua sendo, sobretudo, material. Assistência médica, distribuição de medicamentos, alimentos e moradia para os que perderam suas casas. Em uma das paróquias visitadas, o diretor da Caritas Italiana diz que milhares de famílias estão sendo ajudadas e centenas de refeições preparadas diariamente, com atenção especial às crianças e aos mais vulneráveis. Mas, diz o diretor, a reconstrução não pode se limitar apenas aos aspectos materiais. É preciso acompanhar as pessoas psicológica e espiritualmente, após os lutos que envolveram famílias inteiras até os agentes pastorais. Além disso, é essencial promover percursos de inclusão profissional e ajudar as famílias a encontrar uma casa e um futuro. Durante a missão, a delegação italiana visita também as dioceses mais atingidas, mediante encontros com bispos, sacerdotes, religiosos e comunidades paroquiais. O objetivo da missão, explica o padre Paniello, é compreender quais são as necessidades mais urgentes e identificar, junto com a rede internacional da Caritas, qual a contribuição que a Igreja italiana poderá oferecer. A força da resposta eclesial depende da ampla presença da Igreja em todo o país, especialmente junto aos mais pobres, como reitera o diretor da Caritas Italiana. O maior risco é que aqueles que ocupam os últimos lugares da fila sejam deixados para trás, mas eles continuarão sendo a prioridade do compromisso da Igreja. Apesar da gravidade da situação, o padre Paniello vê o surgimento de sinais de esperança. Milhares de voluntários foram mobilizados desde as primeiras horas da emergência e a solidariedade, dentro da própria Venezuela, representa um recurso precioso para a reconstrução. Por um lado, há tantos sofrimentos, mas por outro, vemos sinais de esperança que nos ajudam a não perder a esperança. É precisamente neste contexto que a Igreja é chamada a demonstrar fraternidade e proximidade. E o diretor conclui: as pessoas buscam o Senhor. Esta busca é um desafio para a comunidade eclesial a continuar sendo uma presença concreta ao lado dos que sofrem, acompanhando o país no longo caminho do renascimento.
1: Honduras, os deslocados invisíveis de uma crise esquecida. Raimundo.
0: Honduras é um dos países do mundo onde ser forçado a deixar a própria casa não significa necessariamente cruzar uma fronteira. Muitas pessoas permanecem dentro do país, deslocando-se de cidade em cidade, de bairro em bairro, em busca de segurança, longe da violência, das ameaças e dos efeitos cada vez mais severos da crise climática. No entanto, esta emergência permanece amplamente distante dos holofotes internacionais. Segundo o ranking do Conselho Norueguês para Refugiados sobre as crises de deslocamento mais negligenciadas do mundo, cujo relatório foi publicado em 10 de junho, Honduras ocupa o sexto lugar entre as situações humanitárias que recebem menos atenção em relação à gravidade das necessidades. Tal posição ilustra o paradoxo de um país onde milhares de pessoas vivem em condições precárias permanentes, cujo sofrimento luta para encontrar espaço no debate global. Os deslocamentos internos em Honduras são resultado de uma combinação de fatores que se acumulam ao longo do tempo. A violência ligada

0: ao crime organizado, ameaças de gangues, extorsão e controle territorial por grupos armados obrigam inúmeras famílias a deixar suas casas. Para muitos, partir não é uma escolha, mas a única opção para se proteger e proteger seus filhos. Ao contrário das grandes crises de refugiados, que cruzam fronteiras e atraem a atenção da mídia, os deslocados internos, muitas vezes, permanecem invisíveis. Não aparecem em imagens dos êxodos em larga escala, não chegam necessariamente aos campos de refugiados e, frequentemente, nem recebem a ajuda necessária. Então, mudam-se para outros bairros ou municípios, continuam a viver em condições de insegurança, sem a certeza de poder reconstruir uma vida estável. Ao longo dos anos, a capital Tegucigalpa, São Pedro Sula e outras áreas urbanas acolheram milhares de pessoas que fugiam das áreas mais afetadas pela onda de violências. Muitos dos recém-chegados instalam-se em subúrbios, já assolados pela pobreza, a fim de encontrar trabalho, moradia digna e acesso a serviços essenciais. Tudo isso torna-se mais um desafio diário. Logo, os deslocamentos nem sempre são uma solução definitiva. Muitas vezes, são apenas o primeiro passo em uma longa fase de vulnerabilidade. Depois, a crise de segurança é agravada por uma crise ambiental. Honduras está entre os países mais expostos aos efeitos das mudanças climáticas na América Central. Furacões, inundações, secas prolongadas e perdas de safras agravam as dificuldades das comunidades rurais, sobretudo das que dependem da agricultura para sobreviver. Quando uma família perde suas terras ou não consegue mais cultivar, o deslocamento torna-se muitas vezes uma consequência inevitável. Os furacões Eta e Iota, que atingiram o país em 2020, deixaram um longo rastro de destruição, danificando casas, infraestruturas e meios de subsistência. Milhares de pessoas foram obrigadas a deixar suas casas, temporária ou para sempre. No entanto, também depois da emergência imediata, muitos continuaram a se defrontar com as consequências de tais eventos em um contexto onde a reconstrução era difícil e os recursos disponíveis limitados. O caso de Honduras recorda que o deslocamento não é simplesmente um movimento geográfico, mas uma perda profunda de estabilidade, de futuro e de senso de pertença. Por trás de cada deslocamento, as pessoas só procuram um lugar para viver sem medo. Estar em sexto lugar no ranking de crises esquecidas do Conselho Norueguês para Refugiados significa, sobretudo, uma coisa. Milhares de histórias permanecem sem ser ouvidas, enquanto o mundo concentra sua atenção nas emergências mais visíveis. Em Honduras, continua uma crise silenciosa, composta de partidas forçadas, fragilidades e resistência diária.
1: O programa em português da Rádio Vaticano, Vatican News, desta segunda-feira, 10 de agosto, vai ficando por aqui. Agradecemos, como sempre, a sua companhia e a sua sintonia. E nos encontramos amanhã, neste mesmo horário. Até lá!

0: Laudetur Jesus Christus.
1: Amigas e amigos, as nossas melhores saudações convosco ao microfone nesta segunda-feira, 10 de agosto de 2026. Bernardo Suati e Dulce Araújo para esta emissão da Rádio Vaticano.
2: Durante o Congresso de Signis em Kigali, Ruanda, o secretário do Dicastero para a Evangelização afirmou que o comunicador cristão é chamado a ser discípulo antes de ser protagonista, construindo uma identidade fundamentada na formação humana e espiritual. A Igreja Católica em África dá um passo inédito no compromisso continental com a educação. A primeira Conferência Continental sobre Educação Católica adopta a Declaração de Addis Abeba e apela a uma maior colaboração da Igreja na formação integral das novas gerações. Em Moçambique, bispos, autoridades civis, religiosos e milhares de fiéis prestaram homenagem ao cardeal emérito de Xai-Xai, Dom Júlio Duarte Langa, recordando uma vida marcada pelo serviço aos pobres, aos doentes, aos migrantes e às comunidades, bem como pelo compromisso com a paz e a reconciliação. O Papa Leão XIV recebeu nesta segunda-feira, em audiências sucessivas no Vaticano, Dom Curian Matthew Vaialuncal, arcebispo titular de Rasiária e núncio apostólico no Chile, Dom Ivan Maffeis, arcebispo de Perugia, città Pieve, na Itália. Em seguida, o Papa recebeu em audiência o cardeal Willem Jacobus Eik, arcebispo de Utrecht, na Holanda. E, finalmente, recebeu o Sr. Adam Mariusz Kwiatkowski, embaixador da Polônia, em visita de despedida. Durante o Congresso de Signis, que teve lugar em Kigali, Ruanda, o secretário do Dicastero para a Evangelização afirmou que o comunicador cristão é chamado a ser discípulo antes de ser protagonista. Pormenores com o colega Raimundo de Lima.
3: A comunicação digital não é apenas um instrumento, mas um espaço de evangelização no qual o discipulado deve preceder a visibilidade. Essa é a mensagem transmitida pelo arcebispo Fortunatus Nuachuco, secretário do Dicastério para a Evangelização, na primeira sessão plenária do Congresso Mundial Signis 2026, dedicada à comunicação digital para a harmonia cultural e o bem-estar ambiental. Em sua intervenção, o secretário do Dicastério para a Evangelização afirmou que a humanidade se encontra hoje diante de uma escolha: permanecer em um mundo marcado pela confusão, pela autossuficiência e pelo barulho, ou reconstruir juntos as muralhas de uma cidade na qual Deus e a humanidade possam habitar em comunhão. Como resposta a esse desafio, Dom Nuachuco retomou o convite do Papa Leão XIV para construir uma civilização do amor, uma tarefa que, ressaltou ele, pode ser realizada tijolo, por discípulos que carregam consigo câmeras, microfones e laptops. Homens e mulheres convencidos de que o discipulado deve preceder a visibilidade. É justamente a partir dessa reflexão que se inicia o colóquio com a mídia vaticana, na qual o secretário do Dicastério aprofunda a missão e a identidade do comunicador cristão. Como deve ser hoje um comunicador a serviço da evangelização? Segundo Dom Nuachuco, a resposta parte de uma convicção precisa. A comunicação é chamada a se tornar um instrumento de salvação, capaz de transmitir o amor de Deus e anunciar Cristo. Referindo-se ao mandato de Jesus de fazer discípulos de todas as nações, ele explicou que, naquela época, as nações eram entendidas principalmente como realidades físicas. Hoje, porém, existem novos espaços nos quais as pessoas dialogam, se encontram e constroem comunidades, como o Instagram, o TikTok, o YouTube e outras plataformas digitais. Por esse motivo, observou ele, a boa nova do Senhor não deve permanecer confinada aos espaços físicos, mas deve alcançar também o mundo digital. Daí surge também uma responsabilidade específica para quem se dedica à comunicação, para que todo o conteúdo publicado, seja um artigo, uma imagem ou uma produção audiovisual, não se limite a transmitir informações, mas se torne um instrumento capaz de gerar comunhão e esperança, construir pontes, promover o encontro e abrir novos caminhos para que a mensagem do Evangelho possa alcançar o coração das pessoas. Olhando para as novas gerações de comunicadores, Dom Nuachuco faz um apelo tão simples quanto exigente. Seu primeiro apelo, dirigido sobretudo aos jovens comunicadores, foi simples, mas fundamental. Construam primeiro sua mente, depois sua plataforma. Ele explicou que a preparação interior, a formação humana e a maturidade espiritual devem preceder a busca por influência nos espaços digitais. Além disso, convidou a fazer com que cada trajetória digital se torne um caminho de encontro e não de tribalismo, polarização ou divisão. Nesse contexto, ele também destacou a importância de integrar nas narrativas o cuidado com a casa comum, lembrando que o cuidado com a criação é uma parte essencial das histórias que vocês contam. É esta, em definitiva, a missão que Dom Nuachuco confia aos comunicadores cristãos: serem discípulos antes de protagonistas, construtores de pontes em vez de criadores de divisões e testemunhas da esperança do Evangelho, também nos novos espaços digitais.
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2: A Igreja Católica em África deu um passo inédito no compromisso continental com a educação. Pela primeira vez, o Simpósio das Conferências Episcopais de África e Madagascar, SECAM, reuniu bispos, educadores, responsáveis de universidades e escolas católicas, religiosos, leigos, jovens e parceiros para uma conferência continental sobre educação católica, realizada em Addis Abeba, de 5 a 8 de agosto. O encontro culminou a 7 de agosto com a adoção da Declaração de Addis Abeba sobre a Educação Católica, que apresenta a educação como uma dimensão essencial da missão evangelizadora da Igreja e como um instrumento privilegiado para o desenvolvimento integral das pessoas e dos povos africanos. Para o presidente do SECAM, o cardeal Fridolin Ambongo Bessungu, a iniciativa responde a uma necessidade fundamental da missão da Igreja. "Não podemos falar de evangelização sem educação", afirmou o cardeal ao Vatican News, sublinhando que a evangelização implica também o desenvolvimento integral da pessoa humana. "Para fazer isso, precisamos de educação, precisamos de formação." O cardeal Ambongo considerou a conferência muito importante, precisamente porque a educação constitui um dos grandes desafios que a Igreja enfrenta atualmente no continente. Expressou igualmente a esperança de que os frutos do encontro possam acompanhar as igrejas locais no regresso aos seus respectivos países e ajudar a traduzir as reflexões em iniciativas concretas. A dimensão integral da educação esteve também no centro das palavras do arcebispo Brian Ngozi Udaigwe, núncio apostólico na Etiópia. Para o representante pontifício, "o atual sistema educativo africano precisa de ir além da obtenção de diplomas e preparar jovens capazes de aplicar concretamente os conhecimentos adquiridos. Não se trata apenas de obter diplomas, mas de diplomas que sejam práticos", afirmou ao Vatican News, questionando por que razão países africanos formam engenheiros e outros profissionais, mas continuam muitas vezes a recorrer ao exterior para realizar grandes projetos de infraestruturas. O arcebispo Udaigwe destacou a visão de uma educação holística promovida pelos últimos dois papas, Francisco e Leão XIV, e defendeu que as escolas católicas devem ser um exemplo dessa abordagem. "A educação", explicou, "deve tocar o coração, a cabeça e a mão, formar intelectualmente, humanamente e espiritualmente, mas também preparar para a prática e para o serviço. Esta formação integral, acrescentou, deverá também capacitar os católicos para assumirem responsabilidades na sociedade, incluindo na política. Não devemos ter medo, afirmou, recordando o apelo do Papa Francisco a nadar contra a corrente, quando a corrente social favorece a corrupção, a fraude ou o oportunismo. Para o bispo Dom Joaquim Nyanganga Tiombe, da Diocese Católica do Uíge, em Angola, a importância da primeira conferência continental está também na possibilidade de criar um espaço permanente para que a África pense a sua própria educação.
4: Espero que se consolidem estes tipos de encontro, que recolhem contributos de diferentes partes de África em termos do pensar em África a própria educação. Espero igualmente que não fiquemos apenas no pensamento e na recolha de boas ideias, boas reflexões, boas pesquisas, mas passemos finalmente para o conjugar estas novas gerações com as antigas gerações, o conjugar as novas perspectivas de educação com aquelas perspectivas tradicionais africanas para, enfim, estruturarmos uma educação que forme pessoas africanas, no verdadeiro sentido da palavra. Trabalharei com toda a honestidade, contribuirei com todas as experiências que tenho. Tenho andado na educação já por algum tempo, a nível da África, como devem saber, temos pensado a educação a nível do Pacto Global Educativo, do Pacto Africano Educativo, com a Fundação Religiões e Sociedades e tudo. Temos estado a pensar isso, temos estado a estruturar um caminho que contribua para uma educação católica efetiva e eficaz em África, que mude o estado atual. Portanto, da minha parte, darei o melhor, quer da experiência prática no campo da educação, que eu sou, de fato, também um professor, quer do ponto de vista da reflexão, quer do ponto de vista de experiências pastorais.
2: Dom Joaquim Tiombe, que tem uma longa experiência no campo educativo, salientou ainda a importância de colocar ao serviço deste processo a experiência prática, a reflexão acadêmica e as experiências pastorais, contribuindo para uma educação católica efetiva e eficaz no continente. A necessidade de uma colaboração mais estreita entre a Igreja e as instituições continentais foi igualmente destacada pelo Dr. Gaspar Banankimbona, comissário da União Africana para a Educação, Ciência, Tecnologia e Inovação. Considerando a conferência há muito esperada do ponto de vista da educação católica, o responsável recordou o papel histórico da Igreja Católica no desenvolvimento da educação formal em África. É uma oportunidade para a Igreja Católica desempenhar um papel ainda maior a nível continental, afirmou ao Vatican News, garantindo a disponibilidade da União Africana para caminhar e cooperar com a Igreja na realização dos objetivos da Agenda 2063, a África que queremos. A declaração de Addis Abeba reconhece a educação católica como um ministério essencial da Igreja, um instrumento privilegiado de evangelização e uma força poderosa para a formação do caráter e o desenvolvimento humano integral. Entre os compromissos assumidos estão o reforço da identidade católica das instituições educativas, a excelência acadêmica aliada à formação espiritual, moral, social e ecológica, a formação contínua dos educadores, a salvaguarda de crianças e de pessoas vulneráveis e a ampliação do acesso à educação de qualidade para os pobres, deslocados e marginalizados. O documento chama ainda a investir nas novas tecnologias e no uso ético da inteligência artificial, promover a investigação, inovação, empreendedorismo e desenvolvimento de competências e fortalecer a colaboração entre escolas, universidades, seminários, congregações religiosas e conferências episcopais. Um dos passos propostos é a criação de uma comissão episcopal do SECAM para a educação católica, encarregada de desenvolver um quadro continental, promover mecanismos de colaboração e avaliação e incentivar cada conferência episcopal a elaborar planos nacionais de implementação. Ao concluir a declaração, os participantes confiaram este caminho à intercessão de Maria, sede da sabedoria, renovando o compromisso de formar discípulos fiéis, profissionais competentes, líderes éticos, empreendedores inventivos e cidadãos responsáveis. A partir de Addis Abeba, a Igreja em África procura assim transformar uma primeira conferência continental num processo duradouro, uma educação que não se limite a transmitir conhecimentos, mas que forme pessoas capazes de servir, criar, liderar e contribuir para um futuro de maior justiça, paz e esperança no continente. Minha mãe.

0: O pastor parte, mas permanecem as sementes que lançou, as comunidades que fortaleceu, as vocações que acompanhou e, sobretudo, o testemunho de uma vida entregue ao serviço de Deus e do seu povo. Com estas palavras, o arcebispo de Maputo e vice-presidente da Conferência Episcopal de Moçambique, Dom João Carlos Hatoa Nunes, resumiu o legado do cardeal emérito Dom Júlio Duarte Langa durante a Missa Ezequial, celebrada no Santuário de Nossa Senhora de Lourdes, em Xonguene. O segundo cardeal da história da Igreja Católica em Moçambique morreu na segunda-feira, 3 de agosto, aos 98 anos. Ao longo de décadas de ministério, serviu a Igreja e o povo moçambicano, tendo sido bispo de Xai-Xai durante 28 anos, incluindo o período da Guerra Civil, e desempenhado diversas responsabilidades na Conferência Episcopal de Moçambique. A celebração reuniu milhares de fiéis, sacerdotes, religiosos e religiosas, bispos e representantes das autoridades civis, numa expressão de gratidão pela vida de um pastor cuja influência ultrapassou os limites da sua diocese. Na homenagem da Conferência Episcopal, lida por Dom João Carlos Hatoa Nunes, Dom Júlio foi apresentado como um irmão no episcopado, com quem os bispos de Moçambique partilharam a solicitude pelas igrejas particulares e pela missão evangelizadora no país. Durante largos anos, o cardeal Langa participou ativamente na vida da Conferência Episcopal, colocando a sua experiência pastoral, serenidade e sabedoria ao serviço do discernimento comum. Entre outras responsabilidades, Dom Júlio Langa presidiu as comissões episcopais para os migrantes e refugiados e para a saúde. Para a Conferência Episcopal, estes serviços revelam a atenção particular de Dom Júlio aos mais vulneráveis e a sua capacidade de reconhecer Cristo nos pobres, nos doentes, nos migrantes, nos refugiados e nos deslocados. O seu ministério episcopal atravessou alguns dos períodos mais difíceis da história recente de Moçambique. Em tempos de guerra, pobreza e profundas transformações sociais, Dom Júlio permaneceu junto do seu povo, anunciando o Evangelho e promovendo a esperança, a paz e a reconciliação, afirmam os bispos. O administrador apostólico de Xai-Xai, o arcebispo Dom Francisco Chimoio, recordou os últimos dias do cardeal e a esperança de que pudesse se recuperar da doença que o levou ao hospital. A notícia da morte, recebida nas primeiras horas de 3 de agosto, foi seguida por uma onda de mensagens de pesar provenientes de diversas partes do país. Para Dom Chimoio, essas manifestações revelaram a profunda ligação do cardeal ao povo. Este homem foi conhecido, foi amado e soube deixar-se amar também, disse. As celebrações realizadas nos dias seguintes, tanto em Maputo como em Xai-Xai, confirmaram essa dimensão do seu testemunho, com numerosas pessoas a expressarem gratidão pelo impacto que o pastor teve nas suas vidas. Em representação do presidente da República, Daniel Chapo, a deputada Verônica Macamo transmitiu uma mensagem de homenagem do chefe de Estado. O governo moçambicano afirmou que se despede de um grande pastor que durante décadas educou, anunciou a importância da fé e ensinou, através da própria vida, o valor do serviço, especialmente aos mais necessitados. O mais importante é o que ele deixa, o legado, afirmou, apelando para que a missão do cardeal Langa continue através de um serviço concreto às comunidades e aos que mais precisam. A representante presidencial agradeceu também à Igreja Católica pelo seu contributo para o país, descrevendo-a como uma grande escola onde as pessoas aprendem a tornar-se melhores e a servir a sociedade. O legado do cardeal Langa foi particularmente visível no acompanhamento das vocações. A irmã Clara Abílio, das Servas de Santa Maria do Cenáculo, recordou ao Vatican News que conheceu Dom Júlio quando era ainda vocacionada. Foi ele quem a aconselhou e acompanhou no percurso até ao noviciado e à profissão religiosa, presidindo também a sua primeira profissão.
1: Para mim, Dom Júlio foi pai, e pai, continua a ser pai mesmo lá na eternidade. Eu, quando era vocacionada, quem me aconselhou foi Dom Júlio e depois nos acompanhou como uma casa fundada por uma irmã moçambicana. Ele acompanhou-nos até fazer o meu noviciado, profissão. Até foi ele que presidiu a minha primeira profissão em Chicumbane. Assim, é uma perda, mas ao mesmo tempo, lá na eternidade, assim que ele rezará por nós para crescermos como congregação nativa de Moçambique, Xai-Xai e Chicumbane.
0: Na despedida, a igreja em Moçambique confiou o cardeal Júlio Duarte Langa à misericórdia de Deus, mas também recebeu o desafio de continuar as sementes que lançou durante a sua vida. Obrigado pelo vosso sacerdócio. Obrigado pelo vosso episcopado. Obrigado pelo serviço à Conferência Episcopal de Moçambique. Obrigado pelo vosso amor à Igreja e ao povo moçambicano, afirmou Dom João Carlos Hatoa Nunes. E sob o olhar de Nossa Senhora de Lourdes, no santuário onde agora repousa, pediu a sua intercessão pela Igreja e pelo país, para que nela prevaleçam sempre a paz, a reconciliação, a justiça e a fraternidade.

0: E ainda acerca da figura do cardeal Dom Júlio Duarte Langa, as palavras significativas do núncio apostólico em Moçambique, arcebispo Luís Miguel Munhos Cárdaba, para o qual a Igreja em Moçambique precisa de muitos novos Dom Júlio. Ouçamos as suas palavras recolhidas por Sheila Pires.
1: O legado de Dom Júlio é evidente, a sua pessoa de uma grande humildade, de uma grande simplicidade, de uma grande bondade. Eu, há um mês, menos de um mês, visitei o cardeal no hospital, estava a dizer, ele sempre com um sorriso, muito sereno, muito em paz, estava a dizer: Eminência, você é o único cardeal moçambicano neste momento, tem 98, tem que esperar um bocadinho para ir ao encontro de Cristo no céu, há 300 anos para celebrar. Disse: não. Tem que ser feita a vontade de Deus. É um homem de fé. Um homem, homem que nunca, nunca usou a honra do cardenalato para aparecer. Isto é um mensagem para todos, porque na sociedade moderna, todos temos a tentação da vanagloria, assim, do poder, das riquezas, do aplauso do mundo. Ele não foi assim. E por isso foi nomeado cardeal. Acho que Papa Francisco pensou a ele, conhecia a ele. Mas sobretudo porque tocou a bondade e humildade deste homem, um dos primeiros sacerdotes diocesanos de Moçambique. Estou a dizer, precisamos muitos novos Dom Júlio aqui no Moçambique, muitos sacerdotes, mas também leigos e leigas, irmãs, homens e mulheres de grande coração e santidade de vida, para trabalhar com alegria, mas com simplicidade como ele, esquecendo o seu próprio bem para favorecer a comunidade, o povo. Precisamos muitos novos Dom Júlio no Moçambique, também na igreja aqui em Moçambique, todo o mundo. Esperemos, estamos a esperar que, como intercessor, esperemos na vida eterna, no paraíso, esteja sempre a abençoar, continuar a abençoar o caminho da igreja aqui em Moçambique, a sociedade, nos donar muitas vocações, sacerdócio, vida religiosa, também as famílias cristãs, também a vida política. É uma vocação santas. Santas como ele, simples, humildes, para juntos, um bocadinho, melhorar este mundo como ele. Pois precisamos muitos novos Dom Júlio na igreja no Moçambique. Obrigado.
0: E por hoje é tudo aqui na Rádio Vaticano, programa português para a África. De todos nos despedimos. Até amanhã, se Deus quiser. Laudetur Jesus Christus.

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Esse é o Boletim de Notícias da Rádio Vaticano, Vatican News, em língua portuguesa, nesta terça-feira, 11 de agosto. Nos estúdios, Silvana e José. Igreja colombiana diante do terremoto, uma só família na adversidade. Em resposta ao forte terremoto que atingiu diversas regiões da Colômbia nesta segunda-feira, dia 10, os bispos do país elevaram suas orações pelas vítimas, pelos feridos e pelas famílias afetadas e expressaram sua solidariedade às comunidades impactadas pela emergência. Em um comunicado divulgado em Bogotá, os bispos pediram à Colômbia a reconhecer-se mais uma vez como uma só família e que responda ao sofrimento com generosidade, responsabilidade e solidariedade. O terremoto de magnitude 7,4 na escala Richter afetou amplas áreas do país, com relatos de danos em cidades e vilas, bem como em igrejas, hospitais, escolas, casas e estradas. O evento sísmico resultou em ao menos 132 mortes, com mais de 570 feridos e 2.700 desaparecidos. Em mensagem dirigida aos ouvintes da Rádio Vaticano e aos seguidores do Vatican News, o cardeal Rueda descreveu o dia como um momento de provação, mas também como uma oportunidade para encontrar um terreno comum em meio à crise. Em meio às dificuldades desse terremoto, em meio à crise que estamos vivenciando, queremos encontrar um terreno comum para continuarmos caminhando juntos, afirmou o purpurado, que exortou a todos a cultivar uma esperança concreta, criativa e compassiva. Para o arcebispo de Bogotá, a emergência interpela toda a sociedade e exige responsabilidade compartilhada na busca do bem comum. Daí seu apelo para superar as divisões e a olhar uns para os outros com os olhos de irmãos e irmãs. O cardeal Rueda enfatizou que a reconstrução não pode se limitar às estruturas materiais danificadas pelo terremoto. Que a tragédia se torne uma oportunidade para nos reconstruirmos, expressou, colocando a ênfase em uma reconstrução interior e social. Não apenas reconstruir as paredes de nossas casas, o que devemos fazer, mas, sobretudo, reconstruir-nos a partir do coração, com uma sociedade unida, acrescentou ele. Nessa tarefa, destacou especialmente o trabalho dos bancos de alimentos e dos voluntários das dioceses do país. Seu apelo foi claro: colocar nossas mãos, nossos corações e nossa sabedoria a serviço daqueles que perderam tudo. Em uma declaração, a Conferência Episcopal Colombiana expressou seu afeto e proximidade com aqueles que sofrem as consequências do terremoto, cujo epicentro foi localizado no município de San José del Palmar, no departamento de Chocó. Os bispos asseguram suas orações por aqueles que perderam suas vidas, pelos desaparecidos, pelos feridos e pelas famílias afetadas. Eles também confiaram a Deus todos os que participam dos esforços de emergência, organizações de socorro, autoridades profissionais da saúde, voluntários, servidores públicos, membros das forças de segurança e todos os que trabalham nas buscas, resgates e cuidados com os afetados. Ninguém pode enfrentar uma emergência dessa magnitude sozinho, alertaram os bispos, para quem a tragédia apresenta mais uma vez à Colômbia o desafio de se reconhecer como uma só família. A Colômbia é chamada mais uma vez a reconhecer-se como uma só família e a responder ao sofrimento de seus irmãos e irmãs, escrevem os bispos, com generosidade, responsabilidade e solidariedade. Que cada gesto de ajuda
cada mão estendida e cada esforço conjunto sejam sinais concretos de fraternidade e esperança. Portanto, comunicaremos o mais breve possível as formas de oferecer solidariedade e apoio, destacam os bispos colombianos. Ao concluir sua mensagem, os pastores da igreja na Colômbia confiaram o país e particularmente as comunidades afetadas à proteção maternal de Nossa Senhora. O Papa Leão XIV enviou uma carta ao cardeal Francisco Montenegro, arcebispo emérito de Agrigento, Itália, que será legado pontifício nas celebrações do 7º centenário da chegada da imagem primitiva da Tutta Santa Madre di Dio, a Santíssima Mãe de Deus, em Praia Mare, um dos destinos mais populares da província de Cosenza, na Calábria, ao sul da Itália. Além do cardeal, o pontífice nomeou para a missão pontifícia do próximo final de semana outros dois representantes, Padre Paulo Raimondi, pároco e reitor do santuário, e Padre Antônio Fasano, chanceler episcopal. O Santuário Diocesano de Nossa Senhora da Gruta fica no interior de três cavidades rochosas, iluminadas por feixes de luz natural e após subir 53 degraus. Na carta ao arcebispo emérito de Agrigento, enviada no último sábado, o Papa disse se alegrar imensamente com as comemorações do aniversário em Praia Mare, um testemunho de fé mariana que será compartilhado pelo cardeal Montenegro em primeira pessoa ao participar das solenes celebrações eucarísticas. O purpurado, segundo Leão XIV, conhece bem as necessidades específicas daquele lugar, manifestando e representando adequadamente a proximidade do Papa junto àquela comunidade, para abençoar e saudar fiéis e autoridades públicas com a intercessão da Mãe de Cristo, assunta ao céu. Ela oferece um horizonte de serenidade aos homens de hoje, muitas vezes oscilando entre a angústia e a esperança, e a humanidade afligida pelas tribulações, sem jamais deixar de interceder com afeto maternal. Segundo a Conferência Episcopal da Calábria, a carta chega em um momento delicado para o santuário, pois, em 13 de julho, no mesmo dia em que Leão XIV assinou o documento, um incêndio devastou a vegetação mediterrânea de Monte Vignolo, e durante a noite as chamas chegaram bem perto do local de culto. O reitor, Padre Paulo Raimondi, decidiu transferir a imagem para a Igreja-Mãe, e o bispo Stefano Rega convidou a viver aqueles momentos com os olhos da fé, definindo o centenário como não uma memória do passado, mas uma profecia para o futuro. As celebrações de 14 e 15 de agosto inserem-se no contexto do ano jubilar e o próprio pontífice, nas linhas finais, suplica a Deus para que, a partir da festividade desse ano jubilar, os fiéis possam colher frutos abundantes. É a primeira vez na história da Diocese de São Marco Argentano Scalea que um legado pontifício é enviado ao território. 7 séculos de devoção popular recebem, assim, um reconhecimento que vem da Sé de Pedro, exaltam os bispos da Calábria. No Chad nasce a rede de mídia católica. Passando de entidades espalhadas pelo território, há uma única rede nacional capaz de compartilhar conteúdos, competências e recursos. Trata-se de uma virada histórica realizada em Bangor, onde nasceu oficialmente a Rede de Meios de Comunicação Católicos do Chad. A iniciativa, que amadureceu após mais de um ano de preparação, reúne as 8 rádios diocesanas do país e marca o início de um novo modelo de colaboração promovido pela Comissão Episcopal para as Comunicações Sociais, liderada por Dom Dominique, Bispo de Pala. O Encontro Nacional de Bangor não foi apenas um momento organizacional.
diretores, jornalistas, técnicos e profissionais da comunicação compartilharam 3 dias de debates para definir o estatuto da nova rede, eleger os órgãos de coordenação e traçar uma estratégia comum de desenvolvimento. Em um contexto marcado pela desinformação, tensões sociais, dificuldades econômicas e rápidas mudanças tecnológicas, a escolha é fazer da unidade o principal recurso, compartilhando programas de rádio, notícias, competências profissionais e projetos de formação. Para o padre Fabrício Colombo, missionário comboniano e presidente da CREC Internacional, o nascimento da rede representa muito mais do que uma simples reorganização técnica. É extremamente importante unir os diversos meios de comunicação católicos que há anos também se empenham em denunciar as injustiças sofridas pela população. O fato de nos unirmos também tem um valor político, no sentido mais elevado do termo, pois torna a mensagem muito mais forte, afirma o missionário. Segundo Colombo, a nova estrutura permitirá que as emissoras atuem em conjunto nas grandes questões que afetam o país. Quando for necessário fazer ouvir a própria voz, a rede permitirá que falemos quase em uníssono, tornando-se de fato a voz daqueles que não têm voz. Mesmo as dioceses mais isoladas, que até agora enfrentavam sozinhas situações difíceis, poderão contar com uma força maior e exercer um impacto mais significativo sobre a população. Em um contexto em que abordar temas delicados pode expor os profissionais da mídia a pressões e dificuldades, a rede representa também uma garantia de maior proteção mútua. Teremos o apoio de todos, veremos quais serão as reações no âmbito político, mas sabemos que certas posições da Igreja podem causar incômodo. No entanto, elas são necessárias para sermos fiéis à doutrina social da Igreja e ao compromisso que a Igreja, no Chad, vem assumindo há tantos anos, observa o missionário Colombo. A CREC Internacional acompanha o projeto desde suas primeiras fases, iniciadas com cursos de formação destinados a jornalistas e comunicadores católicos. O objetivo, explica o presidente da organização, é agora promover também o avanço tecnológico das emissoras. Apresentaremos o projeto à Conferência Episcopal Italiana para obter apoio financeiro. A ideia é colocar todas as rádios no mesmo nível tecnológico, introduzindo também a radiovisão e a multimídia. A CREC acompanhou e continua acompanhando esse processo. Essa mesma orientação foi reiterada durante a Assembleia de Bangor, onde Colombo destacou que a verdadeira mudança não diz respeito apenas aos equipamentos, mas, sobretudo, à forma de trabalhar, compartilhar programas, informações e experiências, superando todo o regionalismo no espírito africano do Ubuntu, para que a comunicação se torne uma expressão concreta da comunhão eclesial. O projeto também vai além fronteiras nacionais. A rede estará, de fato, cada vez mais presente nas plataformas digitais por meio de streaming de áudio e vídeo, oferecendo uma imagem mais autêntica do Chad e da África Central. A rede dará a conhecer uma parte do continente ainda pouco conhecida. Graças à presença na internet e ao streaming, também a diáspora chadiana e africana poderá acompanhar mais de perto o que acontece no país e contribuir para apoiar esse projeto, conclui Colombo. As decisões tomadas em Bangor serão agora encaminhadas à Conferência Episcopal do Chad e constituirão o roteiro para os próximos anos, também em vista do centenário da evangelização do país. A ambição é tornar a rede um ponto de referência para as igrejas da África Central e demonstrar que a colaboração entre os meios de comunicação católicos pode se tornar um instrumento de evangelização, promoção humana e construção do bem comum.

0: 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Alô, amigos de todo o Brasil e do continente africano, estamos juntos com o noticiário da Rádio Vaticano, Vatican News, em língua portuguesa, nesta terça-feira, 11 de agosto, trazendo as últimas notícias do Papa, da Igreja e do mundo. Nos estúdios, Silvone José, com a assessoria técnica de Luca Rossi. Uma saudação a você no Brasil e nos países de língua portuguesa. O tempo é bom na cidade do Vaticano, a temperatura nesta manhã e neste momento na Praça São Pedro, em torno dos 37 graus Celsius. Se percebe uma temperatura de 39. E vamos então aos destaques do programa de hoje. Dicastério para o Serviço do Desenvolvimento Humano Integral divulgou hoje o tema da mensagem para o 60º Dia Mundial da Paz, que será celebrado em 1º de janeiro. Igreja colombiana diante do terremoto, uma só família na adversidade. Na Jordânia, Comitê de Preparação para o Milênio do Batismo de Jesus em 2030. Dom Dilo Scherer, confirmado membro do Conselho para a Economia no Vaticano. Indonésia, $1 para construir 219 igrejas. Vamos saber do que se trata. Essas e outras notícias a partir de agora. Bom dia mais uma vez a você nos estúdios comigo, Poliana Ferreira. E hoje a igreja nos traz Santa Clara de Assis. Bom dia, Poliana.
1: Bom dia, Silvanei. Clara nasceu em Assis, Itália, em 1193. Era uma jovem inteligente e bela, filha de uma família rica que se tornou uma dama pobre. Desde cedo, destacou-se pela sua caridade para com os pequeninos. Deparou-se com a pobreza evangélica de Francisco de Assis e se apaixonou pelo seu estilo de vida. Em 1212, com apenas 18 anos, Clara deixou sua família para seguir a Jesus de modo radical. Assim, foi ao encontro de Francisco de Assis, na igrejinha de Porciúncula, em Santa Maria dos Anjos, que ele havia restaurado. Francisco cortou os cabelos de Clara como um sinal de sua entrega total a Cristo pobre. Em seguida, recebeu um hábito grosseiro de lã e pronunciou os votos de pobreza, castidade e obediência. Clara, juntamente com outras companheiras, dirigiu-se para a igreja de São Damião, onde deu início à ordem contemplativa feminina da família franciscana, ou Clarissas, da qual foi a mãe e modelo, sobretudo no longo período de enfermidade, totalmente resignada à vontade divina. Não obstante, com o Santíssimo Sacramento, teve a força de expulsar os mouros, que queriam invadir a cidadezinha de Assis. Quando São Francisco faleceu, em 1226, Clara teve o singular privilégio de assistir, projetadas na parede de sua pequena cela, as imagens solenes do rito fúnebre do santo, que se realizava na Igreja Santa Maria dos Anjos. Por este motivo, Santa Clara foi proclamada patrona da televisão. Clara viveu ainda 27 anos depois da morte de Francisco. Ela faleceu com 60 anos em São Damião, no dia 11 de agosto de 1253, pronunciando as palavras: "Meu Deus, bendito sejais por ter me criado."
0: E o Dicastério para o Serviço do Desenvolvimento Humano divulgou hoje o tema da mensagem para o próximo Dia Mundial da Paz, em 1º de janeiro. Mariângela Jagurapa.
2: O Dicastério para o Serviço do Desenvolvimento Humano Integral divulgou nesta terça-feira o tema da mensagem para o 60º Dia Mundial da Paz, que será celebrado em 1º de janeiro de 2027, sobre o tema Desarmar a Tecnologia, Servir a Paz, a Política como Responsabilidade Preventiva. Segundo o comunicado do organismo, o Pontífice deseja evidenciar a responsabilidade moral de quem é chamado a agir no campo político e exorta toda a humanidade a promover a dignidade da pessoa humana e a contribuir para a construção da paz, começando por desarmar a tecnologia. Ao recordar que não existe algoritmo que possa tornar a guerra moralmente aceitável, e ao alertar para o risco de confiar decisões militares à inteligência artificial, o Papa Leão XIV dirige um sentido apelo à comunidade internacional para que promova acordos comuns, capazes de salvaguardar a responsabilidade humana e os princípios humanitários em contextos relacionados com a vida das pessoas e a convivência entre os povos, conclui a nota.
0: Dom Odilo Scherer foi confirmado membro do Conselho para a Economia no Vaticano. O Conselho para a Economia da Cúria Romana foi criado pelo Papa Francisco em 2014. Ele vigia as estruturas, as finanças e as atividades administrativas da Santa Sé e do Estado da Cidade do Vaticano, garantindo uma gestão ética, transparente e eficiente. Cardeal Reinhard Marx, arcebispo de Munique e Freising, foi confirmado como coordenador do Conselho e Dom Dilo como membro. O Papa Leão XIV enviou uma carta ao Cardeal Francisco Montenegro, arcebispo emérito de Agrigento, Itália, que será legado pontifício nas celebrações do sétimo centenário da chegada da imagem primitiva da Tutta Santa Madre di Dio, a Santíssima Mãe de Deus, em Praia Mare, um dos destinos mais populares da província de Cosenza, na Calábria, ao sul da Itália. Além do cardeal, o pontífice nomeou para a missão pontifícia do próximo final de semana outros dois representantes, Padre Paulo Raimondi, pároco e reitor do santuário, e Padre Antônio Fasano, chanceler episcopal. O Santuário Diocesano de Nossa Senhora da Gruta fica no interior de três cavidades rochosas, iluminadas por feixes de luz natural e após subir 53 degraus. Na carta ao arcebispo emérito de Agrigento, enviada no último sábado, o Papa disse se alegrar imensamente com as comemorações do aniversário em Praia Mare, um testemunho de fé mariana que será compartilhado pelo cardeal Montenegro em primeira pessoa ao participar das solenes celebrações eucarísticas. O purpurado, segundo Leão XIV, conhece bem as necessidades específicas daquele lugar, manifestando e representando adequadamente a proximidade do Papa junto àquela comunidade, para abençoar e saudar fiéis e autoridades públicas com a intercessão da Mãe de Cristo, assunta ao céu. Ela oferece um horizonte de serenidade aos homens de hoje, muitas vezes oscilando entre a angústia e a esperança, e a humanidade afligida pelas tribulações, sem jamais deixar de interceder com afeto maternal. Segundo a Conferência Episcopal da Calábria, a carta chega em um momento delicado para o santuário, pois, em 13 de julho, no mesmo dia em que Leão XIV assinou o documento, um incêndio devastou a vegetação mediterrânea de Monte Vignolo e, durante a noite, as chamas chegaram bem perto do local de culto. O reitor, Padre Paulo Raimondi, decidiu transferir a imagem para a Igreja Mãe, e o bispo Stefano Rega convidou a viver aqueles momentos com os olhos da fé, definindo o centenário como não uma memória do passado, mas uma profecia para o futuro. As celebrações de 14 e 15 de agosto inserem-se no contexto do ano jubilar, e o próprio pontífice, nas linhas finais, suplica a Deus para que, a partir da festividade desse ano jubilar, os fiéis possam colher frutos abundantes. É a primeira vez na história da Diocese de São Marco Argentano Scalea que um legado pontifício é enviado ao território. Sete séculos de devoção popular recebem, assim, um reconhecimento que vem da Sede Pedro, exaltam os bispos da Calábria. Igreja colombiana diante do terremoto, uma só família na adversidade. em resposta ao forte terremoto que atingiu diversas regiões da Colômbia nesta segunda-feira, dia 10, os bispos do país elevaram suas orações pelas vítimas, pelos feridos e pelas famílias afetadas, e expressaram sua solidariedade às comunidades impactadas pela emergência. Em um comunicado divulgado em Bogotá, os bispos pediram à Colômbia a reconhecer-se mais uma vez como uma só família e que responda ao sofrimento com generosidade, responsabilidade e solidariedade. O terremoto de magnitude 7,4 na escala Richter afetou amplas áreas do país, com relatos de danos em cidades e vilas, bem como em igrejas, hospitais, escolas, casas e estradas. O evento sísmico resultou em ao menos 132 mortes, com mais de 570 feridos e 2.700 desaparecidos. Em mensagem dirigida aos ouvintes da Rádio Vaticano e aos seguidores do Vatican News, o cardeal Rueda descreveu o dia como um momento de provação, mas também como uma oportunidade para encontrar um terreno comum em meio à crise. Em meio às dificuldades desse terremoto, em meio à crise que estamos vivenciando, queremos encontrar um terreno comum para continuarmos caminhando juntos, afirmou o purpurado, que exortou a todos a cultivar uma esperança concreta, criativa e compassiva. Para o arcebispo de Bogotá, a emergência interpela toda a sociedade e exige responsabilidade compartilhada na busca do bem comum. Daí seu apelo para superar as divisões e a olhar uns para os outros com os olhos de irmãos e irmãs. O cardeal Rueda enfatizou que a reconstrução não pode se limitar às estruturas materiais danificadas pelo terremoto. Que a tragédia se torne uma oportunidade para nos reconstruirmos, expressou, colocando a ênfase em uma reconstrução interior e social. Não apenas reconstruir as paredes de nossas casas, o que devemos fazer, mas, sobretudo, reconstruir-nos a partir do coração, com uma sociedade unida, acrescentou ele. Nessa tarefa, destacou especialmente o trabalho dos bancos de alimentos e dos voluntários das dioceses do país. Seu apelo foi claro: colocar nossas mãos, nossos corações e nossa sabedoria a serviço daqueles que perderam tudo. Em uma declaração, a Conferência Episcopal Colombiana expressou seu afeto e proximidade com aqueles que sofrem as consequências do terremoto, cujo epicentro foi localizado no município de San José del Palmar, no departamento de Chocó. Os bispos asseguram suas orações por aqueles que perderam suas vidas, pelos desaparecidos, pelos feridos e pelas famílias afetadas. Eles também confiaram a Deus todos os que participam dos esforços de emergência, organizações de socorro, autoridades profissionais da saúde, voluntários, servidores públicos, membros das forças de segurança e todos os que trabalham nas buscas, resgates e cuidados com os afetados. Ninguém pode enfrentar uma emergência dessa magnitude sozinho, alertaram os bispos, para quem a tragédia apresenta mais uma vez à Colômbia o desafio de se reconhecer como uma só família. A Colômbia é chamada mais uma vez a reconhecer-se como uma só família e a responder ao sofrimento de seus irmãos e irmãs, escrevem os bispos, com generosidade, responsabilidade e solidariedade. Que cada gesto de ajuda, cada mão estendida e cada esforço conjunto sejam sinais concretos de fraternidade e esperança. Portanto, comunicaremos o mais breve possível as formas de oferecer solidariedade e apoio, destacam os bispos colombianos. Ao concluir sua mensagem, os pastores da igreja na Colômbia confiaram o país e particularmente as comunidades afetadas à proteção maternal de Nossa Senhora. Jordânia, Comitê de Preparação para o Milênio do Batismo de Jesus Cristo em 2030. O primeiro-ministro da Jordânia, Jafar Hassan, presidiu nesta segunda-feira a primeira reunião do Comitê Nacional para a preparação da comemoração do segundo milênio do batismo de Jesus Cristo em 2030, enquanto a Jordânia inicia os preparativos para esse marco religioso e histórico. O Comitê Nacional para a Preparação inclui ministros, líderes religiosos e comunitários e representantes de instituições relevantes. Atua como ponto de referência nacional para a preparação e supervisão da comemoração e é responsável pelo desenvolvimento de políticas e diretrizes gerais, pela coordenação das ações internacionais e dos procedimentos nacionais, bem como pelo planejamento de eventos relacionados ao aniversário. Durante a reunião, o primeiro-ministro Hassan enfatizou a necessidade de iniciar imediatamente os preparativos, em conformidade com as diretrizes de Sua Majestade, o Rei Abdullah II, para apoiar a iniciativa apresentada pelo Conselho de Líderes Religiosos da Jordânia, com base em um plano abrangente e um cronograma claro. Ele afirmou que a comemoração do segundo milênio do batismo de Jesus Cristo reflete a importância histórica e religiosa da Jordânia e seu papel como destino global para a peregrinação cristã, ao mesmo tempo em que destaca a mensagem do reino de coexistência, respeito pelo próximo, paz, amor e fraternidade humana. O ministro Hassan afirmou que o governo está mobilizando todos os recursos disponíveis para apoiar o evento, descrevendo-o como uma oportunidade para reforçar a posição da Jordânia como terra de patrimônio religioso e destino global para peregrinos cristãos. A reunião analisou os planos da Fundação para o Desenvolvimento das Terras Adjacentes ao Local do Batismo para implementar diversos projetos, incluindo uma estrutura integrada para peregrinos cristãos e visitantes, um museu dedicado ao batismo de Jesus Cristo, um corredor verde e melhorias na infraestrutura do local. Cardeal Vicente Boccalitti e a viagem do Papa à Argentina. O cardeal primaz da Argentina acolhe com alegria a visita de Leão XIV em novembro. O nosso humilde povo ama o Papa, declara a imprensa do Vaticano. Ele sempre foi assim com todos. A sua mensagem é pastoral. Tal como Francisco, Leão XIV está profundamente empenhado em garantir que a fé se manifeste em atos, no desenvolvimento das pessoas, na denúncia profética das falhas e injustiças. Para nós é uma imensa alegria porque o nosso povo, o nosso humilde povo, ama o Papa. Sempre foi assim com todos. Com essas palavras, o cardeal Boccalitti, arcebispo de Santiago del Estero e primaz da Argentina, comentou o anúncio oficial em 5 de agosto da visita do Papa Leão XIV à Argentina no âmbito da longa viagem apostólica pela América Latina. O significado da mensagem que Leão XIV deixará para o nosso continente certamente irá se referir à dimensão social da fé, explica o purpurado de origem eslovena e missionário vicentino, em entrevista à mídia do Vaticano. Assim como Francisco, o Papa Leão está profundamente comprometido em garantir que a fé se manifeste nos fatos, esteja envolvida no desenvolvimento do nosso povo, no denunciar profeticamente as carências, as falhas, as injustiças, as tribulações e as violações dos direitos humanos, bem como a grave situação de pobreza que se alastra em muitos centros devido a uma política econômica que não promove a todos igualmente, enfatiza Boccalitti. Papa Leão dará grande importância ao compromisso cristão com a ordem social e, nesse sentido, destacará toda a questão dos leigos, que são fundamentais para o exercício do seu compromisso de participar na vida social, econômica e comunicativa e em tudo que se relaciona com o alcance dos lugares mais difíceis, onde a própria vida está ameaçada e tantas pessoas estão atualmente excluídas de uma vida digna. O que o pontífice trará ao país sul-americano será, portanto, segundo o cardeal, uma mensagem pastoral, porque é uma visita pastoral e apostólica, mas, acima de tudo, uma visita à igreja como comunidade eclesial. Leão, acrescenta o primaz da Argentina, reiterou-nos em diversas ocasiões, especialmente em consistórios, a validade e a relevância da Evangelii Gaudium, a centralidade do querigma nas circunstâncias muito particulares do nosso tempo. O desafio do mundo moderno em que vivemos é retornar ao essencial, ao querigma, apresentá-lo como algo vivo que aponta o caminho para o ministério pastoral. Desde o início desse pontificado, enfatiza ainda o purpurado, a palavra paz surgiu com força, como um grito de humanidade e do coração humano, a necessidade de uma paz justa, que respeite a dignidade da pessoa humana. Uma paz que nasce da fraternidade, da solidariedade, da justiça,

0: Papa é. O que ele mostra pode nos ajudar nessa jornada de integração às comunidades, focando nas realidades sociais, políticas e econômicas iluminadas pelo Evangelho, que é Jesus Cristo. Creio também que esses são elementos-chave na preparação para a sua visita em novembro.
1: Há mais de uma década, Albertus Gregory Tan, hoje com 36 anos, jamais imaginaria que um dos momentos mais decisivos de sua vida chegaria na forma de um dólar, colocado em um envelope anônimo. Nascido em Jacarta em 8 de abril de 1990, o jovem leigo católico chegou ao ponto de desistir de uma missão que lhe parecia impossível. Desanimado pelos recursos limitados e pelos obstáculos crescentes, ele se perguntava se Deus realmente o estava pedindo para continuar. Então, inesperadamente, a carta chegou. Dentro havia apenas um dólar e uma breve mensagem de encorajamento. Financeiramente, nada mudou, mas espiritualmente tudo mudou. Senti Deus me convidando a continuar, recorda Gregory. Aquele pequeno gesto de generosidade se tornou a faísca de um movimento que, desde então, impactou milhares de vidas em toda a Indonésia. Hoje, a fundação que ele criou, Vinaya Deha, junto com a plataforma digital de financiamento coletivo Halakasi, contribuiu para a construção de 219 igrejas e capelas em algumas das comunidades católicas mais remotas do país. No entanto, Gregory insiste que a maior conquista não se mede em tijolos, argamassa ou estatísticas impressionantes, já que, segundo ele, os edifícios são apenas resultado visível. Enquanto a verdadeira missão é edificar pessoas, levar esperança, fortalecer a fé e lembrar aos marginalizados que eles não foram esquecidos. Quando Gregory sentiu pela primeira vez o desejo de contribuir para a reconstrução da igreja, interpretou o chamado de forma bastante literal. Ele pensou que significava construir igrejas onde as comunidades católicas não tinham espaço para se reunir para o culto. Anos viajando por aldeias remotas transformaram gradualmente sua visão. A igreja é reconstruída muito antes da primeira pedra ser assentada, explica ele hoje. Começa quando as pessoas se acompanham, compartilham os fardos uma das outras e se tornam sinais de amor de Deus. Cada projeto de construção, destaca, é também um caminho de conversão. Os habitantes do povoado contribuem com o que podem: trabalho, materiais, comida ou simplesmente encorajamento. Eles aprendem a trabalhar juntos, superar diferenças e redescobrir a força de sua comunidade. Quando a igreja é concluída, algo ainda mais importante toma forma: um renovado senso de pertencimento. Olhando para o futuro, Gregory espera que a Vinaya Deha possa continuar alcançando as comunidades mais remotas, ao mesmo tempo que apoia seminaristas cuja formação está ameaçada por dificuldades econômicas. Seu sonho, além disso, é que o movimento um dia se expanda para além da Indonésia, servindo a igreja em outras partes do mundo. No entanto, sua mensagem final é surpreendentemente simples e não é um pedido de doações, mas um convite. Não estamos pedindo a todos que apoiem Halakasi, conclui ele. Apoiem sua paróquia, ajudem sua comunidade local, visitem aqueles que se sentem sozinhos. Encorajem os necessitados, comecem com algo pequeno. Deus, muitas vezes, inicia grandes missões através de pequenos atos de amor.

E com essa última informação, chegamos à conclusão do espaço de hoje. Recordando, amanhã, quarta-feira, dia de audiência geral com Santo Padre. Estaremos transmitindo ao vivo com comentários em português. Um abraço para você, uma boa terça e até lá.

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2: Alô você, esta é a Rádio Vaticano e a música popular brasileira nos estúdios Silvonei José. Está chegando o MPB 4 com o Partido Alto e depois Milton Nascimento, Certas Canções. Música.

0: Você ouviu Djavan, Faltando um Pedaço, antes Bente Carvalho, Folhas Secas, e ainda Milton Nascimento, Certas Canções. Nosso espaço termina por aqui, mas a gente volta amanhã com mais MPB para você. Um bom início de tarde e até lá.
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0: Laudetur Jesus Christus.
1: Amigas e amigos, muito boa tarde. Este é o noticiário da Rádio Vaticano em língua portuguesa para os ouvintes que nos escutam no continente europeu e pelo mundo fora. Em destaque, nesta terça-feira, dia 11 de agosto de 2026, foi hoje publicado o tema da mensagem para o 60º Dia Mundial da Paz, a decorrer no 1 de janeiro de 2027. Desarmar a tecnologia, servir à paz. A política como responsabilidade preventiva. Perante o forte terremoto que esta segunda-feira, 10 de agosto, abalou diferentes regiões da Colômbia, o episcopado do país manifesta sua proximidade com as vítimas do sismo e apela a que se responda à emergência com solidariedade, responsabilidade e fraternidade. Em Moçambique, duas religiosas da Congregação das Franciscanas do Sagrado Coração de Jesus foram agredidas durante um assalto ocorrido na missão da paróquia Nossa Senhora da Assunção de Mecuburi, na arquidiocese de Nampula. Estes, alguns dos principais temas a desenvolver logo a seguir neste nosso jornal. Eu sou Bernardo Suate e desde já vos desejo boa audição e um bom início da tarde na companhia da Rádio Vaticano. Foi hoje publicado o tema da mensagem para o 60º Dia Mundial da Paz, a ter lugar a 1º de janeiro de 2027. Desarmar a tecnologia, servir à paz. A política como responsabilidade preventiva. Para a celebração do 60º Dia Mundial da Paz, que terá lugar a 1º de janeiro de 2027, o Santo Padre escolheu o tema Desarmar a tecnologia, servir à paz. A política como responsabilidade preventiva, informa num comunicado o Dicastério Vaticano para o Serviço do Desenvolvimento Humano Integral. Sua Santidade deseja evidenciar a responsabilidade moral de quem é chamado a agir no campo político e exorta toda a humanidade a promover a dignidade da pessoa humana e a contribuir para a construção da paz, começando por desarmar a tecnologia, lê-se ainda no documento. Ao recordar que não existe algoritmo que possa tornar a guerra moralmente aceitável e ao alertar para o risco de confiar decisões militares à inteligência artificial, o Papa Leão XIV dirige um sentido apelo à comunidade internacional para que promova acordos comuns capazes de salvaguardar a responsabilidade humana e os princípios humanitários em contextos relacionados com a vida das pessoas e a convivência entre os povos, conclui o comunicado. O episcopado colombiano manifesta sua proximidade com as vítimas do terremoto e apela a que se responda à emergência com solidariedade, responsabilidade e fraternidade. O cardeal Luiz José Rueda Aparicio, primaz da nação, convida a transformar a tragédia numa oportunidade para nos reconstruirmos a partir do coração e superar as divisões. Perante o forte terremoto que esta segunda-feira, 10 de agosto, abalou diferentes regiões da Colômbia, os bispos do país elevaram as suas orações pelas vítimas, pelos feridos e pelas famílias afetadas e manifestaram a sua solidariedade às comunidades afetadas pela emergência. Num comunicado divulgado a partir de Bogotá, o episcopado apelou à Colômbia para que se volte a reconhecer como uma só família e para que responda ao sofrimento com generosidade, responsabilidade e solidariedade. O sismo de magnitude 7.4 afetou amplas áreas do território nacional, tendo sido registados danos em cidades e localidades, bem como em igrejas paroquiais, hospitais, escolas, residências e vias de comunicação. O tremor provocou, até ao momento, mais de 130 mortos, mais de 570 feridos e inúmeros desaparecidos. Numa mensagem dirigida aos ouvintes da Rádio Vaticano e aos seguidores do Vatican News, O cardeal Rueda descreveu o dia como um momento de provação, mas também como uma ocasião para procurar pontos de encontro no meio da crise. No meio das dificuldades deste terremoto, no meio da crise que estamos a viver, queremos procurar o ponto de encontro para continuarmos a caminhar juntos, afirmou o cardeal, que exortou a alimentar uma esperança concreta, criativa e solidária. Para o arcebispo de Bogotá, a emergência interpela toda a sociedade e exige corresponsabilidade na busca do bem comum. Daí o seu apelo para ultrapassar as divisões e olhar uns para os outros com olhos de irmãos. O cardeal Rueda salientou que a reconstrução não se pode limitar às estruturas materiais danificadas pelo sismo, que a tragédia se torne uma oportunidade para nos reconstruirmos, afirmou, enfatizando uma reconstrução interior e social. Não apenas para reconstruir as paredes das nossas casas, o que devemos fazer, mas, sobretudo, para nos reconstruirmos a partir do coração, como uma sociedade unida, acrescentou o purpurado. Nesta tarefa, ele destacou de forma especial o trabalho dos bancos alimentares e dos voluntários das dioceses do país. O seu apelo foi concreto: colocar as mãos, o coração e a sabedoria ao serviço daqueles que perderam tudo. No seu comunicado, a Conferência Episcopal da Colômbia expressou o seu afeto e proximidade àqueles que sofrem as consequências do sismo, cujo epicentro se localizou no município de San José del Palmar, no departamento de Chocó. O episcopado assegurou as suas orações por aqueles que perderam a vida, pelas pessoas desaparecidas, pelos feridos e pelas famílias afetadas. Confiou também a Deus aqueles que participam nos trabalhos de emergência, equipas de socorro, autoridades, profissionais de saúde, voluntários, funcionários públicos, membros das forças de segurança e todos os que trabalham nas buscas, no resgate e no atendimento aos afetados.

0: concretos de fraternidade e esperança. Por isso, logo que possível, comunicaremos as formas e os meios de ajuda solidária, lê-se no comunicado da Conferência Episcopal. Em conclusão da mensagem, os pastores da Igreja na Colômbia confiaram o país, e particularmente as comunidades afetadas, à proteção materna da Virgem Maria, pedindo-lhe que acompanhe o povo colombiano e o ensine a manter-se unido, a cuidar uns dos outros e a manter a esperança, mesmo no meio da adversidade. Em Moçambique, duas religiosas da Congregação das Franciscanas do Sagrado Coração de Jesus foram agredidas durante um assalto ocorrido na missão da paróquia Nossa Senhora da Assunção de Mecuburi, na arquidiocese de Nampula. Pormenores com Cremildo Alexandre.
1: Duas religiosas da Congregação das Franciscanas do Sagrado Coração de Jesus foram agredidas durante o assalto ocorrido na missão da paróquia Nossa Senhora da Assunção de Mecubura, na arquidiocese de Nampula. A informação foi avançada pelo vigário-geral da arquidiocese de Nampula, Padre Estevão Júlio, que se deslocou a Mecubur em representação do arcebispo de Nampula, do Inácio Saur, juntamente com outros responsáveis da igreja, para avaliar a situação e prestar solidariedade às religiosas e às meninas acolhidas no lar. Segundo o sacerdote, os assaltantes entraram na missão através do morro e, em seguida, dirigiram-se ao lar onde se encontravam as meninas.
2: Os homens maldosos, eles passaram pelo muro e infiltrando-se no lar das meninas, da escola, nesse sentido, e encontrando a elas, recolheram os celulares, foram recolher também todo tipo de informação que as meninas possuíam, né? Os computadores, de modo particular o computador da irmã Neri, apercebendo-se essa irmã tinha que sair, porque como responsável do lar, apercebeu-se, saiu e foi encontrada, que lhe deram bofetadas até ao encontro das irmãs que estavam na residência da missão. Segundo eles, queriam dinheiro, que as brancas que estavam lá não estavam a dar dinheiro, então eles queriam esse dinheiro aí. Sofreu o guarda, que espancaram em ferimento na cabeça e tiraram os três dedos da mão. Então esse é que foi um sofrimento maior. Okay, que nós encontramos, mais ou menos foi isso.
1: O responsável da arquidiocese de Nampula esclarece, entretanto, que não corresponde à verdade a informação sobre suposta violação sexual das religiosas ou das meninas.
2: Agora, a respeito da violação sexual, aquilo que passou nas redes sociais, não é verdade. Mesmo as meninas do lar, mesmo as irmãs, não sofreram violação sexual. Ficamos muito indignados pelas informações mal apresentadas, porque as informações devem ser investigadas e que sejam umas informações claras.
1: Na missão de Mecubur encontram-se três irmãs consagradas e cinco formandas. As religiosas desenvolvem, entre outras atividades, um trabalho de apoio a cerca de 42 meninas que frequentam o lar e iniciativas de nutrição destinadas às crianças e famílias da comunidade. O vigário-geral considera que o ataque constitui um golpe à presença missionária da igreja numa comunidade onde as religiosas desempenham um papel importante na educação, formação e apoio social às famílias. A Polícia da República de Moçambique em Nampula, através do chefe do Departamento de Relações Públicas, Dércio Samuel, confirmou a ocorrência e informou que estão em curso investigações para esclarecer as circunstâncias do assalto e identificar os responsáveis.
3: Há uma equipe que está a trabalhar com vista ao esclarecimento total deste caso. Assim que tivermos o desfecho do mesmo caso, iremos convidar os órgãos de comunicação social, mas neste momento confirmamos a ocorrência deste caso na madrugada do dia 8 e há uma força já que está envolvida para a neutralização e detenção de outros integrantes dessa quadrilha.
1: O episódio acontece no momento em que a igreja em Nampula ainda se encontra traumatizada pelo assassinato de Dom Osório Sitora, ocorrido recentemente na província da Zambézia, centro do país, aumentando o sentimento de preocupação entre os membros da comunidade católica. Para a arquidiocese de Nampula, o desafio

0: E o passo agora por garantir a segurança das religiosas, das meninas acolhidas no lar e assegurar a continuidade da presença missionária em Mecubura. De Nampula, Moçambique, para a Rádio Vaticano, Cremildo Alexandre.
1: E com esta notícia terminamos, amigas e amigos, esta emissão da tarde aqui na Rádio Vaticano. 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Votos de uma tarde feliz para todas e todos.

0: Louvado seja nosso Senhor Jesus Cristo. 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Olá, amigos de todo o Brasil e do continente africano, estamos juntos com o noticiário da Rádio Vaticano, Vatican News, em língua portuguesa, nesta terça-feira, 11 de agosto, trazendo as últimas notícias do Papa, da Igreja e do mundo. Nos estúdios, Silvone José, com a assessoria técnica de Daniele Giorgi. Uma saudação a você no Brasil e nos países de língua portuguesa. Eu sou a videira verdadeira e meu pai é o agricultor. Todo ramo que não dá fruto em mim, ele o corta. E todo ramo que dá fruto, ele limpa, para que dê mais fruto ainda. João 15, 1, 2. E vamos aos destaques do programa de hoje. Leão 14, profunda dor e oração pelas vítimas do terremoto na Colômbia. O Papa expressa suas condolências a todas as pessoas atingidas pelo terremoto. De Castelo, para o Serviço do Desenvolvimento Humano Integral, divulgou hoje o tema da mensagem para o 60º Dia Mundial da Paz, que será celebrado em 1º de janeiro. Igreja colombiana diante do terremoto, uma só família na adversidade. Jordânia, o Comitê de Preparação para o Milênio do Batismo de Jesus Cristo 2030. Dom Odilo Scherer, confirmado membro do Conselho para a Economia, o conselho que foi criado pelo Papa Francisco em 2014. O Papa Leão XIV manifestou sua profunda tristeza pelas vítimas do forte terremoto que atingiu várias regiões da Colômbia, deixando mortos, feridos e graves danos materiais. Em telegrama assinado pelo cardeal secretário de Estado Pietro Parolin e enviado ao presidente da Conferência Episcopal Colombiana, Dom Francisco Javier Munera Correia, o Santo Padre assegurou suas orações e sua proximidade à população atingida. O Santo Padre lê-se no texto, profundamente consternado ao tomar conhecimento da dolorosa notícia do terremoto que afetou gravemente várias regiões da Colômbia, causando vítimas e numerosos feridos, bem como graves danos materiais, inclusive em muitas igrejas, oferece sufrágios pelo descanso eterno dos falecidos e eleva ao Senhor suas orações pela pronta recuperação das pessoas atingidas por esta tragédia. Do mesmo modo, pede a Vossa Excelência, continua o texto, que transmita as sentidas condolências de Sua Santidade, Leão XIV, aos familiares que, nesta hora de profunda dor, choram a perda de seus entes queridos. Igualmente, assegura sua proximidade espiritual e manifesta sua gratidão a todos aqueles que, com generosa dedicação, trabalham nas operações de busca, socorro e assistência às vítimas. Ao mesmo tempo, por intercessão da bem-aventurada Virgem Maria, pede ao Senhor que derrame sobre o querido povo colombiano os dons da fortaleza espiritual e da esperança cristã, e lhes concede de coração a bênção apostólica. O terremoto de magnitude 7,4 na escala Richter atingiu o oeste da Colômbia na segunda-feira, com epicentro na região de São José de Palmar, no departamento de Chocó. Segundo os balanços mais recentes divulgados nesta terça-feira, ao menos 200 pessoas morreram, enquanto outras centenas ficaram feridas. Mais de 1.600 edifícios foram danificados ou destruídos, e as operações de busca e resgate continuam em diferentes regiões do país, especialmente em cidades como Cali, Pereira, Quibodó e Manizales. As autoridades colombianas declararam estado de emergência nacional diante da dimensão da tragédia. Igreja colombiana diante do terremoto, uma só família na adversidade. Em resposta ao forte terremoto que atingiu diversas regiões da Colômbia nesta segunda-feira, dia 10, os bispos do país elevaram suas orações pelas vítimas, pelos feridos e pelas famílias afetadas, e expressaram sua solidariedade às comunidades impactadas pela emergência. Em um comunicado divulgado em Bogotá, os bispos pediram à Colômbia a reconhecer-se mais uma vez como uma só família e que responda ao sofrimento com generosidade, responsabilidade e solidariedade. O terremoto de magnitude 7,4 na escala Richter afetou amplas áreas do país, com relatos de danos em cidades e vilas, bem como em igrejas, hospitais, escolas, casas e estradas. O evento sísmico resultou em ao menos 132 mortes, com mais de 570 feridos e 2.700 desaparecidos. Em mensagem dirigida aos ouvintes da Rádio Vaticano e aos seguidores do Vatican News, o cardeal Rueda descreveu o dia como um momento de provação, mas também como uma oportunidade para encontrar um terreno comum em meio à crise. Em meio às dificuldades desse terremoto, em meio à crise que estamos vivenciando, queremos encontrar um terreno comum para continuarmos caminhando juntos, afirmou o purpurado, que exortou a todos a cultivar uma esperança concreta, criativa e compassiva. Para o arcebispo de Bogotá, a emergência interpela toda a sociedade e exige responsabilidade compartilhada na busca do bem comum. Daí seu apelo para superar as divisões e a olhar uns para os outros com os olhos de irmãos e irmãs. O cardeal Rueda enfatizou que a reconstrução não pode se limitar às estruturas materiais danificadas pelo terremoto. Que a tragédia se torne uma oportunidade para nos reconstruirmos, expressou, colocando a ênfase em uma reconstrução interior e social. Não apenas reconstruir as paredes de nossas casas, o que devemos fazer, mas, sobretudo, reconstruir-nos a partir do coração, com uma sociedade unida, acrescentou ele. Nessa tarefa, destacou especialmente o trabalho dos bancos de alimentos e dos voluntários das dioceses do país. Seu apelo foi claro: colocar nossas mãos, nossos corações e nossa sabedoria a serviço daqueles que perderam tudo. Em uma declaração, a Conferência Episcopal Colombiana expressou seu afeto e proximidade com aqueles que sofrem as consequências do terremoto, cujo epicentro foi localizado no município de San José del Palmar, no departamento de Chocó. Os bispos asseguram suas orações por aqueles que perderam suas vidas, pelos desaparecidos, pelos feridos e pelas famílias afetadas. Eles também confiaram a Deus todos os que participam dos esforços de emergência, organizações de socorro, autoridades profissionais da saúde, voluntários, servidores públicos, membros das forças de segurança e todos os que trabalham nas buscas, resgates e cuidados com os afetados. Ninguém pode enfrentar uma emergência dessa magnitude sozinho, alertaram os bispos, para quem a tragédia apresenta mais uma vez à Colômbia o desafio de se reconhecer como uma só família. A Colômbia é chamada mais uma vez a reconhecer-se como uma só família e a responder ao sofrimento de seus irmãos e irmãs, escrevem os bispos, com generosidade, responsabilidade e solidariedade. Que cada gesto de ajuda, cada mão estendida e cada esforço conjunto sejam sinais concretos de fraternidade e esperança. Portanto, comunicaremos o mais breve possível as formas de oferecer solidariedade e apoio, destacam os bispos colombianos. Ao concluir sua mensagem, os pastores da igreja na Colômbia confiaram o país e particularmente as comunidades afetadas à proteção maternal de Nossa Senhora. Divulgado o tema da mensagem para o 60º Dia Mundial da Paz, que será celebrado em 1º de janeiro. Maria Ângela Jaguraba.
1: O Dicastério para o Serviço do Desenvolvimento Humano Integral divulgou nesta terça-feira o tema da mensagem para o 60º Dia Mundial da Paz, que será celebrado em 1º de janeiro de 2027, sobre o tema Desarmar a Tecnologia, Servir a Paz, a Política como Responsabilidade Preventiva. Segundo o comunicado do organismo, o Pontífice deseja evidenciar a responsabilidade moral de quem é chamado a agir no campo político e exorta toda a humanidade a promover a dignidade da pessoa humana e a contribuir para a construção da paz, começando por desarmar a tecnologia. Ao recordar que não existe algoritmo que possa tornar a guerra moralmente aceitável e ao alertar para o risco de confiar decisões militares à inteligência artificial, o Papa Leão XIV dirige um sentido apelo à comunidade internacional para que promova acordos comuns, capazes de salvaguardar a responsabilidade humana e os princípios humanitários em contextos relacionados com a vida das pessoas e a convivência entre os povos, conclui a nota.
0: O Papa Leão XIV confirma o cardeal Odilo Scherer, membro do Conselho para a Economia. O Conselho para a Economia da Cúria Romana foi criado pelo Papa Francisco em 2014. Ele vigia as estruturas, as finanças e as atividades administrativas da Santa Sé e do Estado da Cidade do Vaticano, garantindo uma gestão ética, transparente e eficiente. O cardeal Reinhard Marx, arcebispo de Munique e Freising, foi confirmado como coordenador do Conselho e Dom Odilo Scherer como membro. O Papa Leão XIV enviou uma carta ao cardeal Francisco Montenegro, arcebispo emérito de Agrigento, Itália, que será legado pontifício nas celebrações do 7º centenário da chegada da imagem primitiva da Tutta Santa Madre di Dio, a Santíssima Mãe de Deus, em Praia Mare, um dos destinos mais populares da província de Cosenza, na Calábria, ao sul da Itália. Além do cardeal, o pontífice nomeou para a missão pontifícia do próximo final de semana outros dois representantes, padre Paulo Raimondi, pároco e reitor do santuário, e padre Antônio Fasano, chanceler episcopal. O Santuário Diocesano de Nossa Senhora da Gruta fica no interior de três cavidades rochosas, iluminadas por feixes de luz natural e após subir 53 degraus. Na carta ao arcebispo emérito de Agrigento, enviada no último sábado, o Papa disse se alegrar imensamente com as comemorações do aniversário em Praia Mare, um testemunho de fé mariana que será compartilhado pelo cardeal Montenegro em primeira pessoa ao participar das solenes celebrações eucarísticas. O purpurado, segundo Leão XIV, conhece bem as necessidades específicas daquele lugar, manifestando e representando adequadamente a proximidade do Papa junto àquela comunidade, para abençoar e saudar fiéis e autoridades públicas com a intercessão da Mãe de Cristo assunta ao céu. Ela oferece um horizonte de serenidade aos homens de hoje, muitas vezes oscilando entre a angústia e a esperança, e a humanidade afligida pelas tribulações, sem jamais deixar de interceder com afeto maternal. Segundo a Conferência Episcopal da Calábria, a carta chega em um momento delicado para o santuário, pois, em 13 de julho, no mesmo dia em que Leão XIV assinou o documento, um incêndio devastou a vegetação mediterrânea de Monte Vignolo, e durante a noite as chamas chegaram bem perto do local de culto. O reitor, padre Paulo Raimondi, decidiu transferir a imagem para a Igreja Mãe, e o bispo Stefano Rega convidou a viver aqueles momentos com os olhos da fé, definindo o centenário como não uma memória do passado, mas uma profecia para o futuro. As celebrações de 14 e 15 de agosto inserem-se no contexto do ano jubilar e o próprio pontífice, nas linhas finais, suplica a Deus para que, a partir da festividade desse ano jubilar, os fiéis possam colher frutos abundantes. É a primeira vez na história da Diocese de São Marco Argentano Scalea que um legado pontifício é enviado ao território. 7 séculos de devoção popular recebem, assim, um reconhecimento que vem da Sé de Pedro, exaltam os bispos da Calábria. Jordânia. Comitê de Preparação para o Milênio do Batismo de Jesus Cristo em 2030. O primeiro-ministro da Jordânia, Jafar Hassan, presidiu nesta segunda-feira a primeira reunião do Comitê Nacional para a Preparação da Comemoração do Segundo Milênio do Batismo de Jesus Cristo em 2030, enquanto a Jordânia inicia os preparativos para esse marco religioso e histórico. O Comitê Nacional para a Preparação inclui ministros, líderes religiosos e comunitários e representantes de instituições relevantes. Atua como ponto de referência nacional para a preparação e supervisão da comemoração e é responsável pelo desenvolvimento de políticas e diretrizes gerais, pela coordenação das ações internacionais e dos procedimentos nacionais, bem como pelo planejamento de eventos relacionados ao aniversário. Durante a reunião, o primeiro-ministro Hassan enfatizou a necessidade de iniciar imediatamente os preparativos, em conformidade com as diretrizes de Sua Majestade, o Rei Abdullah II, para apoiar a iniciativa apresentada pelo Conselho de Líderes Religiosos da Jordânia, com base em um plano abrangente e um cronograma claro. Ele afirmou que a comemoração do segundo milênio do batismo de Jesus Cristo reflete a importância histórica e religiosa da Jordânia e seu papel como destino global para a peregrinação cristã, ao mesmo tempo em que destaca a mensagem do reino de coexistência, respeito pelo próximo, paz, amor e fraternidade humana. O ministro Hassan afirmou que o governo está mobilizando todos os recursos disponíveis para apoiar o evento, descrevendo-o como uma oportunidade para reforçar a posição da Jordânia como terra de patrimônio religioso e destino global para peregrinos cristãos. A reunião analisou os planos da Fundação para o Desenvolvimento das Terras Adjacentes ao Local do Batismo para implementar diversos projetos, incluindo uma estrutura integrada para peregrinos cristãos e visitantes, um museu dedicado ao batismo de Jesus Cristo, um corredor verde e melhorias na infraestrutura do local. Cardeal Vicente Boccalitti e a viagem do Papa à Argentina. O cardeal primaz da Argentina acolhe com alegria a visita de Leão XIV em novembro. O nosso humilde povo ama o Papa, declara a imprensa do Vaticano. Ele sempre foi assim com todos. A sua mensagem é pastoral. Tal como Francisco, Leão XIV está profundamente empenhado em garantir que a fé se manifeste em atos, no desenvolvimento das pessoas, na denúncia profética das falhas e injustiças. Para nós é uma imensa alegria porque o nosso povo, o nosso humilde povo, ama o Papa. Sempre foi assim com todos. Com essas palavras, o cardeal Boccalitti, arcebispo de Santiago del Estero e primaz da Argentina, comentou o anúncio oficial, em 5 de agosto, da visita do Papa Leão XIV à Argentina no âmbito da longa viagem apostólica pela América Latina. O significado da mensagem que Leão XIV deixará para o nosso continente certamente irá se referir à dimensão social da fé, explica o purpurado de origem eslovena e missionário vicentino em entrevista à mídia do Vaticano. Assim como Francisco, o Papa Leão está profundamente comprometido em garantir que a fé se manifeste nos fatos esteja envolvida no desenvolvimento do nosso povo, no denunciar profeticamente as carências, as falhas, as injustiças, as tribulações e as violações dos direitos humanos, bem como a grave situação de pobreza que se alastra em muitos centros devido a uma política econômica que não promove a todos igualmente, enfatiza Bocalite. Papa Leão dará grande importância ao compromisso cristão com a ordem social e, nesse sentido, destacará toda a questão dos leigos, que são fundamentais para o exercício do seu compromisso de participar na vida social, econômica e comunicativa e em tudo que se relaciona com o alcance dos lugares mais difíceis, onde a própria vida está ameaçada e tantas pessoas estão atualmente excluídas de uma vida digna. O que o pontífice trará ao país sul-americano será, portanto, segundo o cardeal, uma mensagem pastoral, porque é uma visita pastoral e apostólica, mas, acima de tudo, uma visita à igreja como comunidade eclesial. Leão, acrescenta o primaz da Argentina, reiterou-nos em diversas ocasiões, especialmente em consistórios, a validade e a relevância da Evangelii Gaudium, a centralidade do querigma nas circunstâncias muito particulares do nosso tempo. O desafio do mundo moderno em que vivemos é retornar ao essencial, ao querigma, apresentá-lo como algo vivo que aponta o caminho para o ministério pastoral. Desde o início desse pontificado, enfatiza ainda o purpurado, a palavra paz surgiu com força, como um grito de humanidade e do coração humano, a necessidade de uma paz justa, que respeite a dignidade da pessoa humana. Uma paz que nasce da fraternidade, da solidariedade, da justiça e que coloca os mais vulneráveis e os mais pobres de nossas sociedades no centro. Em última análise, é isso que define o cuidado pastoral, colocar as pessoas no centro, especialmente as mais indefesas e as mais pobres. Certamente, observa ainda o primaz da Argentina, o Papa insistirá muito nisso e nos deixará material para continuarmos a meditar e explorar o tema, mesmo após sua visita. Uma tarefa que cabe a todos, mas especialmente aos bispos. O que o Papa é, o que ele mostra, pode nos ajudar nessa jornada de integração às comunidades, focando nas realidades sociais, políticas e econômicas iluminadas pelo Evangelho, que é Jesus Cristo. Creio também que esses são elementos-chave na preparação para a sua visita em novembro. No próximo sábado, 15 de agosto, solenidade da Assunção e aniversário da consagração da França à Virgem Maria, os bispos do país convidam os fiéis de todas as paróquias a rezarem pela viagem apostólica do Papa Leão XIV à França, de 25 a 28 de setembro. A intenção de oração proposta pede, em particular, que essa visita seja uma fonte de graças para nossa Igreja, para todos os habitantes do nosso país e também além dele. A oração intitulada Para que o mundo tenha vida é uma invocação para que Deus prepare os corações para acolher o Papa com alegria e confiança, mas também para tornar

de bispo de Roma para nos confirmar na fé e para nos encorajar com solicitude paternal, a dar testemunho do Evangelho e a permanecer vigilantes na oração. A intenção de oração será incorporada à oração dos fiéis nas missas do dia 15 de agosto. Todos serão convidados a confiar ao Senhor a viagem do Papa Leão e seus frutos para a Igreja e a sociedade. A solenidade da Assunção marca o aniversário da consagração da França à Virgem Maria. Rezemos pelo nosso país. Que a viagem apostólica de Leão XIV à França e à Unesco, de 25 a 28 de setembro, seja uma fonte de graças para nossa Igreja, para todos os habitantes do nosso país e também além dele, e que nos anime a assumir nossa parte no anúncio alegre do Evangelho, para que o mundo tenha vida. Pela intercessão da Virgem Maria, rezemos ao Senhor. Na última segunda-feira foram abertas as inscrições para as principais celebrações da viagem. São 6 eventos em Paris, Lourdes e Metz, embora nem todos exijam inscrição. A organização francesa, porém, lembra que a inscrição é gratuita e não constitui um ingresso, nem garante o acesso, mas permite preparar a recepção e enviar com antecedência as orientações práticas. E assim chegamos à conclusão do nosso espaço de hoje, agradecendo mais uma vez a sua presença. A gente volta amanhã, nesse mesmo horário, com mais informações direto do Vaticano para você. Um abraço e até lá.

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1: Amigas e amigos, as nossas melhores saudações. Esta é a Rádio Vaticano, na sua emissão de terça-feira, 11 de agosto de 2026, em língua portuguesa para o continente africano de modo particular. Convosco ao microfone, Bernardo Suate e Dulce Araújo.
2: Foi hoje publicado o tema da mensagem para o 60º Dia Mundial da Paz, a decorrer no 1º de janeiro de 2027. Desarmar a tecnologia, servir à paz. A política como responsabilidade preventiva. Perante o forte terremoto, que esta segunda-feira, 10 de agosto, abalou diferentes regiões da Colômbia, o Episcopado do país manifesta sua proximidade com as vítimas do sismo e apela a que se responda à emergência com solidariedade, responsabilidade e fraternidade. Em Moçambique, duas religiosas da Congregação das Franciscanas do Sagrado Coração de Jesus foram agredidas durante um assalto ocorrido na missão da paróquia Nossa Senhora da Assunção de Mecuburi, na arquidiocese de Nampula.
1: Iremos também até Cabo Verde, mais precisamente à diocese de Mindelo, onde o bispo Dom Hildo Fortes recebeu a visita da presidente da Assembleia Nacional, Janira Hoffer Almada, e recebeu também a visita da nave-escola da Marinha Brasileira, que manifestou solidariedade em relação ao país, de modo particular às vítimas no ano passado do furacão Erin. A rubrica deste dia da semana, África Global, nos levará a São Tomé e Príncipe, cujas roças foram declaradas Património Mundial da Humanidade pela Unesco em julho passado. Um facto que representa um prestígio para o país, mas também uma grande responsabilidade.
2: Foi hoje publicado o tema da mensagem para o 60º Dia Mundial da Paz, a ter lugar a 1º de janeiro de 2027. Desarmar a tecnologia, servir à paz. A política como responsabilidade preventiva. Para a celebração do 60º Dia Mundial da Paz, que terá lugar a 1º de janeiro de 2027, o Santo Padre escolheu o tema Desarmar a tecnologia, servir à paz. A política como responsabilidade preventiva. Informa num comunicado o Dicastério Vaticano para o Serviço do Desenvolvimento Humano Integral. Sua Santidade deseja evidenciar a responsabilidade moral de quem é chamado a agir no campo político e exorta toda a humanidade a promover a dignidade da pessoa humana e a contribuir para a construção da paz, começando por desarmar a tecnologia. Lê-se ainda no documento. Ao recordar que não existe algoritmo que possa tornar a guerra moralmente aceitável e ao alertar para o risco de confiar decisões militares à inteligência artificial, o Papa Leão XIV dirige um sentido apelo à comunidade internacional para que promova acordos comuns capazes de salvaguardar a responsabilidade humana e os princípios humanitários em contextos relacionados com a vida das pessoas e a convivência entre os povos, conclui o comunicado. O Episcopado colombiano manifesta sua proximidade com as vítimas do terremoto e apela a que se responda à emergência com solidariedade, responsabilidade e fraternidade. O cardeal Luiz José Rueda Aparicio, primaz da nação, convida a transformar a tragédia numa oportunidade para nos reconstruirmos a partir do coração e superar as divisões. Perante o forte terremoto que esta segunda-feira, 10 de agosto, abalou diferentes regiões da Colômbia, os bispos do país elevaram as suas orações pelas vítimas, pelos feridos e pelas famílias afetadas, e manifestaram a sua solidariedade às comunidades afetadas pela emergência. Num comunicado divulgado a partir de Bogotá, o Episcopado apelou à Colômbia para que se volte a reconhecer como uma só família e para que responda ao sofrimento com generosidade, responsabilidade e solidariedade. O sismo de magnitude 7.4 afetou amplas áreas do território nacional, tendo sido registados danos em cidades e localidades, bem como em igrejas paroquiais, hospitais, escolas, residências e vias de comunicação. O tremor provocou, até ao momento, mais de 130 mortos, mais de 570 feridos e inúmeros desaparecidos. Numa mensagem dirigida aos ouvintes da Rádio Vaticano e aos seguidores do Vatican News, o cardeal Rueda descreveu o dia como um momento de provação, mas também como uma ocasião para procurar pontos de encontro no meio da crise. No meio das dificuldades deste terremoto, no meio da crise que estamos a viver, queremos procurar o ponto de encontro para continuarmos a caminhar juntos, afirmou o cardeal, que exortou a alimentar uma esperança concreta, criativa e solidária. Para o arcebispo de Bogotá, a emergência interpela toda a sociedade e exige corresponsabilidade na busca do bem comum. Daí o seu apelo para ultrapassar as divisões e olhar uns para os outros com olhos de irmãos. O cardeal Rueda salientou que a reconstrução não se pode limitar às estruturas materiais danificadas pelo sismo, que a tragédia se torne uma oportunidade para nos reconstruirmos, afirmou, enfatizando uma reconstrução interior e social. Não apenas para reconstruir as paredes das nossas casas, o que devemos fazer, mas, sobretudo, para nos reconstruirmos a partir do coração, como uma sociedade unida, acrescentou o purpurado. Nesta tarefa, ele destacou de forma especial o trabalho dos bancos alimentares e dos voluntários das dioceses do país. O seu apelo foi concreto: colocar as mãos, o coração e a sabedoria ao serviço daqueles que perderam tudo. No seu comunicado, a Conferência Episcopal da Colômbia expressou o seu afeto e proximidade àqueles que sofrem as consequências do sismo, cujo epicentro se localizou no município de San José del Palmar, no departamento de Chocó. O episcopado assegurou as suas orações por aqueles que perderam a vida, pelas pessoas desaparecidas, pelos feridos e pelas famílias afetadas. Confiou também a Deus aqueles que participam nos trabalhos de emergência, equipas de socorro, autoridades, profissionais de saúde, voluntários, funcionários públicos, membros das forças de segurança e todos os que trabalham nas buscas, no resgate e no atendimento aos afetados. Ninguém consegue enfrentar sozinho uma emergência desta magnitude, alertam os bispos. Para quem a tragédia coloca novamente à Colômbia o desafio de se reconhecer como uma só família. A Colômbia é chamada mais uma vez a reconhecer-se como uma só família e a responder ao sofrimento dos seus irmãos com generosidade, responsabilidade e solidariedade. Que cada gesto de ajuda, cada mão estendida e cada esforço partilhado sejam sinais concretos de fraternidade e esperança. Por isso, logo que possível, comunicaremos as formas e os meios de ajuda solidária, lê-se no comunicado da Conferência Episcopal. Em conclusão da mensagem, os pastores da Igreja na Colômbia confiaram o país, e particularmente as comunidades afetadas, à proteção materna da Virgem Maria, pedindo-lhe que acompanhe o povo colombiano e o ensine a manter-se unido, a cuidar uns dos outros e a manter a esperança, mesmo no meio da adversidade.
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2: Em Moçambique, duas religiosas da Congregação das Franciscanas do Sagrado Coração de Jesus foram agredidas durante um assalto ocorrido na missão da paróquia Nossa Senhora da Assunção de Mecuburi, na arquidiocese de Nampula. Pormenores com Cremildo Alexandre.
3: A informação foi avançada pelo vigário-geral da Arquidiocese de Nampula, Padre Estevão Júlio, que se deslocou a Micubur em representação do arcebispo de Nampula, do Inácio Saúr, juntamente com outros responsáveis da igreja, para avaliar a situação e prestar solidariedade às religiosas e às meninas acolhidas no lar. Segundo o sacerdote, os assaltantes entraram na missão através do morro e, em seguida, dirigiram-se ao lar onde se encontravam as meninas.
4: Os homens maldosos, eles passaram pelo muro e infiltrando-se no lar das meninas, da escola, nesse sentido, e encontrando a elas, recolheram os celulares, foram recolher também todo tipo de informação que as meninas possuíam, né? Os computadores, de modo particular o computador da irmã Neri, apercebendo-se essa irmã tinha que sair, porque como responsável do lar, apercebeu-se, saiu e foi encontrada, que lhe deram bofetadas até ao encontro das irmãs que estavam na residência da missão. Segundo eles, queriam dinheiro, que as brancas que estavam lá não estavam a dar dinheiro. Então, eles queriam esse dinheiro aí. Sofreu o guarda, que espancaram em ferimento na cabeça e tiraram os três dedos da mão. Então, esse é que foi um sofrimento maior. Okay, que nós encontramos, mais ou menos, foi isso.
3: O responsável da Arquidiocese de Nampula esclarece, entretanto, que não corresponde à verdade a informação sobre suposta violação sexual das religiosas ou das meninas.
4: Agora, a respeito da violação sexual, aquilo que passou nas redes sociais, não é verdade. Mesmo as meninas do lar, mesmo as irmãs, não sofreram violação sexual. Ficamos muito indignados pelas informações mal apresentadas, porque as informações devem ser investigadas e que sejam umas informações claras.
3: Na missão de Micubur encontram-se três irmãs consagradas e cinco formandas. As religiosas desenvolvem, entre outras atividades, um trabalho de apoio a cerca de 42 meninas que frequentam o lar e iniciativas de nutrição destinadas às crianças e famílias da comunidade. O vigário-geral considera que o ataque constitui um golpe à presença missionária da igreja numa comunidade onde as religiosas desempenham um papel importante na educação, formação e apoio social às famílias. A Polícia da República de Moçambique em Nampula, através do chefe do Departamento de Relações Públicas, Dércio Samuel, confirmou a ocorrência e informou que estão em curso investigações para esclarecer as circunstâncias do assalto e identificar os responsáveis.
5: Há uma equipe que está a trabalhar com vista ao esclarecimento total deste caso. Assim que tivermos o desfecho do mesmo caso, iremos convidar os órgãos de comunicação social, mas neste momento confirmamos a ocorrência deste caso na madrugada do dia 8 e há uma força já que está envolvida para a neutralização e detenção de outros integrantes dessa quadrilha.
3: O episódio acontece no momento em que a igreja em Nampula ainda se encontra traumatizada pelo assassinato de Dom Osório Sitora, ocorrido recentemente na província da Zambézia, centro do país, aumentando o sentimento de preocupação entre os membros da comunidade católica. Para a Arquidiocese de Nampula, o desafio passa agora por garantir a segurança das religiosas, das meninas acolhidas no lar e assegurar a continuidade da presença missionária em Micubur.
1: A presidente da Assembleia Nacional Cabo-Verdiana, Janira Ofer Almada, foi recebida pelo bispo de Mindelo, Dom Hildo Fortes, na tarde da última sexta-feira, 7 de agosto, na residência episcopal na Ilha de São Vicente. Após os cumprimentos e as palavras de cortesia, seguiu-se uma conversa descontraída e cordial num ambiente de diálogo, tendo como pano de fundo a importância da cooperação entre as instituições e da promoção do bem comum na sociedade cabo-verdiana. Durante o encontro, o prelado de Mindelo abordou diversos aspectos da sociedade, com particular atenção para questões relacionadas com a dignidade da pessoa humana, à luz da doutrina social da Igreja, a família e os valores, a juventude, bem como o papel da Igreja e das instituições no desenvolvimento harmonioso do povo cabo-verdiano. Janira Ofer Almada abordou também a importância de um estilo de presidência Assembleia que favoreça a união e a paz no seio da Assembleia Nacional, assim como a necessidade de uma Assembleia mais aberta aos cidadãos enquanto espaço de encontro e de acolhimento de diversas iniciativas. A conversa entre o Bispo de Mindelo e a Presidente da Assembleia Nacional permitiu uma troca de impressões sobre a disponibilidade da Igreja e do Estado para a cooperação, tendo em vista o bem comum e o desenvolvimento da sociedade cabo-verdiana. A ilha de São Vicente, em Cabo Verde, recebeu o navio-escola da Marinha do Brasil para reforçar laços de comunhão com a igreja local. No âmbito de uma missão com a duração prevista de 6 meses, o navio-escola da Marinha do Brasil atracou a 8 de agosto de 2026 no Porto Grande, na ilha de São Vicente, naquilo que constitui uma oportunidade de encontro, fraternidade e comunhão entre a Marinha do Brasil e a Igreja Católica cabo-verdiana. Durante a escola foram entregues algumas doações destinadas à Cáritas de Mindelo para apoiar famílias afetadas pela tempestade Erin do ano passado. O momento aconteceu na presença do Bispo de Mindelo, Dom Hildo Fortes, do Comandante Maia, da Secretária da Cáritas, do Cônsul Honorário do Brasil e de 2 missionárias brasileiras em missão na Diocese de Mindelo. O prelado de Mindelo pôde partilhar alguns momentos a sós com o comandante Maia, que também o convidou a conhecer as instalações do navio-escola, juntamente com o capelão, padre Alexandre. No domingo, 9 de agosto, o sacerdote e vários membros da tripulação que professam a fé católica participaram na Santa Missa na Igreja Paroquial de São Vicente, na ilha do mesmo nome, missa presidida por Dom Hildo Fortes. No fim da celebração, os marinheiros receberam a bênção de envio como sinal de acompanhamento espiritual para a continuação da missão. O padre Alexandre acompanha os cerca de 410 tripulantes católicos e não católicos ao longo de todo o percurso de 6 meses desta missão, assegurando o acompanhamento espiritual e mantendo contactos também com o pessoal de saúde a bordo. Após a passagem pela ilha de São Vicente, o navio-escola seguiu viagem na segunda-feira, 10 de agosto, com destino a Valência, na Espanha, dando continuidade à missão iniciada pela Marinha do Brasil.

África Global. A propósito da inscrição das roças de São Tomé e Príncipe na lista do Património da Humanidade da Unesco, o jornal online Bantuman publicou no passado dia 20 de julho deste ano de 2026 algumas considerações que vos passamos a apresentar na íntegra, pois que permitem compreender bastante a complexidade desta temática. O prestígio de estar inscrito nessa lista e a responsabilidade que isto comporta para São Tomé e Príncipe. As roças de São Tomé e Príncipe, escreve a equipa do Bantuman, foram inscritas na lista do Património Mundial da Unesco. A decisão, aprovada durante a 48ª sessão do Comitê do Património Mundial em Busan, na Coreia do Sul, representa a primeira entrada de São Tomé e Príncipe na lista criada para reconhecer e proteger lugares considerados de valor universal. Com a designação oficial, as roças de São Tomé e Príncipe, sistema agrícola colonial e migração forçada, o bem reúne 6 antigas plantações coloniais portuguesas distribuídas pelas duas principais ilhas do arquipélago. Monte Café, Água Isé, Diogo Vaz e São João estão localizadas na ilha de São Tomé, enquanto que Sundi e Belmonte ficam na Ilha do Príncipe. A classificação contempla um bem serial composto por 6 espaços geograficamente separados, mas ligados pela história, pela organização territorial e pelo modelo de produção que sustentou a economia colonial santomense entre o final do século XIX e meados do século XX. As roças foram concebidas como grandes unidades agrícolas e industriais, dedicadas sobretudo à produção de café e cacau para os mercados internacionais. Dentro das propriedades encontravam-se campos de cultivo, armazéns, oficinas, estruturas de transformação, hospitais, escolas, capelas, residências administrativas e alojamentos destinados aos trabalhadores. Tudo estava integrado numa organização espacial planeada para manter a produção e controlar o território e as pessoas que nele viviam. O reconhecimento da Unesco não se limita ao valor arquitetónico dos edifícios, nem à importância económica que o café e o cacau tiveram para São Tomé e Príncipe. A referência à migração forçada, no próprio nome da classificação, coloca no centro da narrativa as condições em que esse sistema funcionou. Após a abolição formal da escravatura, as plantações continuaram dependentes de um modelo baseado na deslocação e no trabalho coercivo de populações africanas. A Unesco identifica as roças como exemplo de um sistema agroindustrial colonial de grande escala que recorreu à migração e ao trabalho forçado para garantir a produção de mercadorias destinadas ao mercado mundial. A disposição dos edifícios também refletia a hierarquia sobre a qual as propriedades estavam organizadas. As estruturas administrativas, industriais, religiosas e habitacionais não cumpriam apenas funções práticas, ajudavam a separar trabalhadores e administradores, a controlar movimentos e horários e a tornar visíveis as relações de poder que sustentavam as plantações. As 6 roças foram inscritas com base no critério 4º da Convenção do Património Mundial, aplicado a edifícios, conjuntos arquitetónicos, estruturas tecnológicas ou paisagens, que representam períodos significativos da história humana. Para o Comitê, estes espaços permitem compreender de forma material o funcionamento de um sistema colonial agrícola, construído depois da abolição da escravatura, mas ainda dependente de formas de exploração e restrição da liberdade.
A inscrição foi aprovada apesar de o Conselho Internacional dos Monumentos e Sítios, organismo responsável pela avaliação técnica das candidaturas culturais, ter inicialmente recomendado que o processo fosse devolvido a São Tomé e Príncipe para a resolução de problemas relacionados com a conservação, a gestão e as zonas de proteção. Uma proposta apresentada pelo Senegal, com o apoio do Togo, do Quênia e da Tanzânia, permitiu a inscrição imediata do conjunto, mantendo, no entanto, várias recomendações que o Estado santomense terá de cumprir. Entre as prioridades estão a criação formal de um Comitê Nacional de Gestão, a definição de uma estratégia de conservação, o início de intervenções urgentes nos edifícios mais degradados e o reforço das zonas de proteção em torno das roças. O Comitê recomenda ainda a criação de regras claras para futuras obras, recuperações e novas utilizações dos espaços. A participação das populações locais surge igualmente como uma das condições centrais para o futuro do património. A decisão pede que as comunidades sejam envolvidas nas escolhas relacionadas com as roças e que os interesses económicos dos concessionários privados não se sobreponham a sua preservação a longo prazo. O documento defende também a criação de oportunidades sustentáveis capazes de melhorar as condições de vida das pessoas que habitam estes territórios. São Tomé e Príncipe deverá apresentar à Unesco, até 1 de dezembro de 2027, um relatório sobre a aplicação das recomendações que será analisado pelo Comitê do Património Mundial em 2028. A classificação pode aumentar a proteção internacional de São Tomé e Príncipe, atrair investimento para a recuperação dos edifícios e reforçar a presença das roças nos roteiros culturais e turísticos do arquipélago. Algumas das roças da ilha de São Tomé continuam habitadas e mantêm uma dimensão comunitária. No Príncipe, a transformação de antigas propriedades em espaços de alojamento contribuiu para preservar parte das estruturas físicas, mas reduziu a presença dessa dimensão social, segundo a documentação considerada pelo Comitê. O desafio será recuperar os edifícios sem transformar lugares marcados pela exploração colonial em simples cenários turísticos. Preservar as roças implica conservar a arquitetura e as estruturas agrícolas, mas também contar a história.

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Olá, amigos de todo o Brasil e do continente africano, estamos juntos com o noticiário da Rádio Vaticano, Vatican News, em língua portuguesa, nesta terça-feira, 11 de agosto, trazendo as últimas notícias do Papa, da Igreja e do mundo. Nos estúdios, Silvone José, com a assessoria técnica de Daniele Giorgi. Uma saudação a você no Brasil e nos países de língua portuguesa. Eu sou a videira verdadeira e meu pai é o agricultor. Todo ramo que não dá fruto em mim, ele o corta. E todo ramo que dá fruto, ele limpa, para que dê mais fruto ainda. João 15, 1, 2. E vamos aos destaques do programa de hoje. Leão 14, profunda dor e oração pelas vítimas do terremoto na Colômbia. O Papa expressa suas condolências a todas as pessoas atingidas pelo terremoto. De Castelo, para o Serviço do Desenvolvimento Humano Integral, divulgou hoje o tema da mensagem para o 60º Dia Mundial da Paz, que será celebrado em 1º de janeiro. Igreja colombiana diante do terremoto, uma só família na adversidade. Jordânia, o Comitê de Preparação para o Milênio do Batismo de Jesus Cristo 2030. Dom Odilo Scherer, confirmado membro do Conselho para a Economia, o conselho que foi criado pelo Papa Francisco em 2014. O Papa Leão XIV manifestou sua profunda tristeza pelas vítimas do forte

0: Terremoto que atingiu várias regiões da Colômbia, deixando mortos, feridos e graves danos materiais. Em telegrama assinado pelo cardeal secretário de Estado Pietro Parolin e enviado ao presidente da Conferência Episcopal Colombiana, Dom Francisco Javier Moreira Correia, o Santo Padre assegurou suas orações e sua proximidade à população atingida. O Santo Padre lê-se no texto, profundamente consternado ao tomar conhecimento da dolorosa notícia do terremoto que afetou gravemente várias regiões da Colômbia, causando vítimas e numerosos feridos, bem como graves danos materiais, inclusive em muitas igrejas, oferece sufrágios pelo descanso eterno dos falecidos e eleva ao Senhor suas orações pela pronta recuperação das pessoas atingidas por esta tragédia. Do mesmo modo, pede a Vossa Excelência, continua o texto, que transmita as sentidas condolências de Sua Santidade, Leão XIV, aos familiares que, nesta hora de profunda dor, choram a perda de seus entes queridos. Igualmente, assegura sua proximidade espiritual e manifesta sua gratidão a todos aqueles que, com generosa dedicação, trabalham nas operações de busca, socorro e assistência às vítimas. Ao mesmo tempo, por intercessão da bem-aventurada Virgem Maria, pede ao Senhor que derrame sobre o querido povo colombiano os dons da fortaleza espiritual e da esperança cristã, e lhes concede de coração a bênção apostólica. O terremoto de magnitude 7,4 na escala Richter atingiu o oeste da Colômbia na segunda-feira, com epicentro na região de São José de Palmar, no departamento de Chocó. Segundo os balanços mais recentes divulgados nesta terça-feira, ao menos 200 pessoas morreram, enquanto outras centenas ficaram feridas. Mais de 1.600 edifícios foram danificados ou destruídos, e as operações de busca e resgate continuam em diferentes regiões do país, especialmente em cidades como Cali, Pereira, Quibodó e Manizales. As autoridades colombianas declararam estado de emergência nacional diante da dimensão da tragédia. Igreja colombiana diante do terremoto, uma só família na adversidade. Em resposta ao forte terremoto que atingiu diversas regiões da Colômbia nesta segunda-feira, dia 10, os bispos do país elevaram suas orações pelas vítimas, pelos feridos e pelas famílias afetadas, e expressaram sua solidariedade às comunidades impactadas pela emergência. Em um comunicado divulgado em Bogotá, os bispos pediram à Colômbia a reconhecer-se mais uma vez como uma só família e que responda ao sofrimento com generosidade, responsabilidade e solidariedade. O terremoto de magnitude 7,4 na escala Richter afetou amplas áreas do país, com relatos de danos em cidades e vilas, bem como em igrejas, hospitais, escolas, casas e estradas. O evento sísmico resultou em ao menos 132 mortes, com mais de 570 feridos e 2.700 desaparecidos. Em mensagem dirigida aos ouvintes da Rádio Vaticano e aos seguidores do Vatican News, o cardeal Rueda descreveu o dia como um momento de provação, mas também como uma oportunidade para encontrar um terreno comum em meio à crise. Em meio às dificuldades desse terremoto, em meio à crise que estamos vivenciando, queremos encontrar um terreno comum para continuarmos caminhando juntos, afirmou o purpurado, que exortou a todos a cultivar uma esperança concreta, criativa e compassiva. Para o arcebispo de Bogotá, a emergência interpela toda a sociedade e exige responsabilidade compartilhada na busca do bem comum. Daí seu apelo para superar as divisões e olhar uns para os outros, com os olhos de irmãos e irmãs. O cardeal Rueda enfatizou que a reconstrução não pode se limitar às estruturas materiais danificadas pelo terremoto. Que a tragédia se torne uma oportunidade para nos reconstruirmos, expressou, colocando a ênfase em uma reconstrução interior e social. Não apenas reconstruir as paredes de nossas casas, o que devemos fazer, mas, sobretudo, reconstruir-nos a partir do coração, com uma sociedade unida, acrescentou ele. Nessa tarefa, destacou especialmente o trabalho dos bancos de alimentos e dos voluntários das dioceses do país. Seu apelo foi claro: colocar nossas mãos, nossos corações e nossa sabedoria a serviço daqueles que perderam tudo. Em uma declaração, a Conferência Episcopal Colombiana expressou seu afeto e proximidade com aqueles que sofrem as consequências do terremoto, cujo epicentro foi localizado no município de San José del Palmar, no departamento de Chocó. Os bispos asseguram suas orações por aqueles que perderam suas vidas, pelos desaparecidos, pelos feridos e pelas famílias afetadas. Eles também confiaram a Deus todos os que participam dos esforços de emergência, organizações de socorro, autoridades profissionais da saúde, voluntários, servidores públicos, membros das forças de segurança e todos os que trabalham nas buscas, resgates e cuidados com os afetados. Ninguém pode enfrentar uma emergência dessa magnitude sozinho, alertaram os bispos, para quem a tragédia apresenta mais uma vez à Colômbia o desafio de se reconhecer como uma só família. A Colômbia é chamada mais uma vez a reconhecer-se como uma só família e a responder ao sofrimento de seus irmãos e irmãs, escrevem os bispos, com generosidade, responsabilidade e solidariedade. Que cada gesto de ajuda, cada mão estendida e cada esforço conjunto sejam sinais concretos de fraternidade e esperança. Portanto, comunicaremos o mais breve possível as formas de oferecer solidariedade e apoio, destacam os bispos colombianos. Ao concluir sua mensagem, os pastores da igreja na Colômbia confiaram o país e particularmente as comunidades afetadas à proteção maternal de Nossa Senhora. Divulgando o tema da mensagem para o 60º Dia Mundial da Paz, que será celebrado em 1º de janeiro. Maria Ângela Jaguraba.
1: O Dicastério para o Serviço do Desenvolvimento Humano Integral divulgou nesta terça-feira o tema da mensagem para o 60º Dia Mundial da Paz, que será celebrado em 1º de janeiro de 2027, sobre o tema Desarmar a Tecnologia, Servir a Paz, a Política como Responsabilidade Preventiva. Segundo o comunicado do organismo, o pontífice deseja evidenciar a responsabilidade moral de quem é chamado a agir no campo político e exorta toda a humanidade a promover a dignidade da pessoa humana e a contribuir para a construção da paz, começando por desarmar a tecnologia. Ao recordar que não existe algoritmo que possa tornar a guerra moralmente aceitável e ao alertar para o risco de confiar decisões militares à inteligência artificial, o Papa Leão XIV dirige um sentido apelo à comunidade internacional para que promova acordos comuns, capazes de salvaguardar a responsabilidade humana e os princípios humanitários em contextos relacionados com a vida das pessoas e a convivência entre os povos, conclui a nota.
0: O Papa Leão XIV confirma o cardeal Odilo Scherer, membro do Conselho para a Economia. O Conselho para a Economia da Cúria Romana foi criado pelo Papa Francisco em 2014. Ele vigia as estruturas, as finanças e as atividades administrativas da Santa Sé e do Estado da Cidade do Vaticano, garantindo uma gestão ética, transparente e eficiente. O cardeal Reinhard Marx, arcebispo de Munique e Freising, foi confirmado como coordenador do Conselho e Dom Odilo Scherer como membro. O Papa Leão XIV enviou uma carta ao cardeal Francisco Montenegro, arcebispo emérito de Agrigento, Itália, que será legado pontifício nas celebrações do 7º centenário da chegada da imagem primitiva da Tutta Santa Madre di Dio, a Santíssima Mãe de Deus, em Praia Mare, um dos destinos mais populares da província de Cosenza, na Calábria, ao sul da Itália. Além do cardeal, o pontífice nomeou para a missão pontifícia do próximo final de semana outros dois representantes, padre Paulo Raimondi, pároco e reitor do santuário, e padre Antônio Fasano, chanceler episcopal. O Santuário Diocesano de Nossa Senhora da Gruta fica no interior de três cavidades rochosas, iluminadas por feixes de luz natural e após subir 53 degraus. Na carta ao arcebispo emérito de Agrigento, enviada no último sábado, o Papa disse se alegrar imensamente com as comemorações do aniversário em Praia Mare, um testemunho de fé mariana que será compartilhado pelo cardeal Montenegro em primeira pessoa ao participar das solenes celebrações eucarísticas. O purpurado, segundo Leão XIV, conhece bem as necessidades específicas daquele lugar, manifestando e representando adequadamente a proximidade do Papa junto àquela comunidade, para abençoar e saudar fiéis e autoridades públicas com a intercessão da Mãe de Cristo, assunta ao céu. Ela oferece um horizonte de serenidade aos homens de hoje, muitas vezes oscilando entre a angústia e a esperança, e a humanidade afligida pelas tribulações, sem jamais deixar de interceder com afeto maternal. Segundo a Conferência Episcopal da Calábria, a carta chega em um momento delicado para o santuário, pois, em 13 de julho, no mesmo dia em que Leão XIV assinou o documento, um incêndio devastou a vegetação mediterrânea de Monte Vignolo, e durante a noite as chamas chegaram bem perto do local de culto. O reitor, padre Paulo Raimondi, decidiu transferir a imagem para a Igreja-Mãe, e o bispo Stefano Rega convidou a viver aqueles momentos com os olhos da fé, definindo o centenário como não uma memória do passado, mas uma profecia para o futuro. As celebrações de 14 e 15 de agosto inserem-se no contexto do ano jubilar e o próprio pontífice, nas linhas finais, suplica a Deus para que, a partir da festividade desse ano jubilar, os fiéis possam colher frutos abundantes. É a primeira vez na história da Diocese de São Marco Argentano Scalea que um legado pontifício é enviado ao território. 7 séculos de devoção popular recebem, assim, um reconhecimento que vem da Sede Pedro, exaltam os bispos da Calábria. Jordânia. Comitê de Preparação para o Milênio do Batismo de Jesus Cristo em 2030. O primeiro-ministro da Jordânia, Jafar Hassan, presidiu nesta segunda-feira a primeira reunião do Comitê Nacional para a Preparação da Comemoração do 2º Milênio do Batismo de Jesus Cristo em 2030, enquanto a Jordânia inicia os preparativos para esse marco religioso e histórico. O Comitê Nacional para a Preparação inclui ministros, líderes religiosos e comunitários e representantes de instituições relevantes. Atua como ponto de referência nacional para a preparação e supervisão da comemoração e é responsável pelo desenvolvimento de políticas e diretrizes gerais, pela coordenação das ações internacionais e dos procedimentos nacionais, bem como pelo planejamento de eventos relacionados ao aniversário. Durante a reunião, o primeiro-ministro Hassan enfatizou a necessidade de iniciar imediatamente os preparativos, em conformidade com as diretrizes de Sua Majestade, o Rei Abdullah II, para apoiar a iniciativa apresentada pelo Conselho de Líderes Religiosos da Jordânia, com base em um plano abrangente e um cronograma claro. Ele afirmou que a comemoração do segundo milênio do batismo de Jesus Cristo reflete a importância histórica e religiosa da Jordânia e seu papel como destino global para a peregrinação cristã, ao mesmo tempo em que destaca a mensagem do reino de coexistência, respeito pelo próximo, paz, amor e fraternidade humana. O ministro Hassan afirmou que o governo está mobilizando todos os recursos disponíveis para apoiar o evento, descrevendo-o como uma oportunidade para reforçar a posição da Jordânia como terra de patrimônio religioso e destino global para peregrinos cristãos. A reunião analisou os planos da Fundação para o Desenvolvimento das Terras Adjacentes ao Local do Batismo para implementar diversos projetos, incluindo uma estrutura integrada para peregrinos cristãos e visitantes, um museu dedicado ao batismo de Jesus Cristo, um corredor verde e melhorias na infraestrutura do local. Cardeal Vicente Boccalitti e a viagem do Papa à Argentina. O cardeal primaz da Argentina acolhe com alegria a visita de Leão XIV em novembro. O nosso humilde povo ama o Papa, declara a imprensa do Vaticano. Ele sempre foi assim com todos. A sua mensagem é pastoral. Tal como Francisco, Leão XIV está profundamente empenhado em garantir que a fé se manifeste em atos, no desenvolvimento das pessoas, na denúncia profética das falhas e injustiças. Para nós é uma imensa alegria porque o nosso povo, o nosso humilde povo, ama o Papa. Sempre foi assim com todos. Com essas palavras, o cardeal Boccalitti, arcebispo de Santiago del Estero e primaz da Argentina, comentou o anúncio oficial, em 5 de agosto, da visita do Papa Leão XIV à Argentina, no âmbito da longa viagem apostólica pela América Latina. O significado da mensagem que Leão XIV deixará para o nosso continente certamente irá se referir à dimensão social da fé, explica o purpurado de origem eslovena e missionário vicentino em entrevista à mídia do Vaticano. Assim como Francisco, o Papa Leão está profundamente comprometido em garantir que a fé se manifeste nos fatos, esteja envolvida no desenvolvimento do nosso povo, no denunciar profeticamente as carências, as falhas, as injustiças, as tribulações e as violações dos direitos humanos, bem como a grave situação de pobreza que se alastra em muitos centros devido a uma política econômica que não promove a todos igualmente, enfatiza Boccalitti. Papa Leão dará grande importância ao compromisso cristão com a ordem social e, nesse sentido, destacará toda a questão dos leigos, que são fundamentais para o exercício do seu compromisso de participar na vida social, econômica e comunicativa e em tudo que se relaciona com o alcance dos lugares mais difíceis, onde a própria vida está ameaçada e tantas pessoas estão atualmente excluídas de uma vida digna. O que o pontífice trará ao país sul-americano será, portanto, segundo o cardeal, uma mensagem pastoral, porque é uma visita pastoral e apostólica, mas, acima de tudo, uma visita à igreja como comunidade eclesial. Leão, acrescenta o primaz da Argentina, reiterou-nos em diversas ocasiões, especialmente em consistórios, a validade e a relevância da Evangelii Gaudium, a centralidade do querigma nas circunstâncias muito particulares do nosso tempo. O desafio do mundo moderno em que vivemos é retornar ao essencial, ao querigma, apresentá-lo como algo vivo que aponta o caminho para o ministério pastoral. Desde o início desse pontificado, enfatiza ainda o purpurado, a palavra paz surgiu com força, como um grito de humanidade e do coração humano, a necessidade de uma paz justa, que respeite a dignidade da pessoa humana. Uma paz que nasce da fraternidade, da solidariedade, da justiça e que coloca os mais vulneráveis e os mais pobres de nossas sociedades no centro. Em última análise, é isso que define o cuidado pastoral, colocar as pessoas no centro, especialmente as mais indefesas e as mais pobres. Certamente, observa ainda o primaz da Argentina, o Papa insistirá muito nisso e nos deixará material para continuarmos a meditar e explorar o tema, mesmo após sua visita. Uma tarefa que cabe a todos, mas especialmente aos bispos. O que o Papa é, o que ele mostra, pode nos ajudar nessa jornada de integração às comunidades, focando nas realidades sociais, políticas e econômicas iluminadas pelo Evangelho, que é Jesus Cristo. Creio também que esses são elementos-chave na preparação para a sua visita em novembro. No próximo sábado, 15 de agosto, solenidade da Assunção e aniversário da consagração da França à Virgem Maria, os bispos do país convidam os fiéis de todas as paróquias a rezarem pela viagem apostólica do Papa Leão XIV à França, de 25 a 28 de setembro. A intenção de oração proposta pede, em particular, que essa visita seja uma fonte de graças para nossa Igreja, para todos os habitantes do nosso país e também além dele. A oração intitulada Para que o mundo tenha vida é uma invocação para que Deus prepare os corações para acolher o Papa com alegria e confiança, mas também para tornar cada pessoa um artífice da justiça, da paz, da unidade e do diálogo. A súplica conclui com uma invocação a Nossa Senhora e aos santos da França para que a viagem do Papa traga frutos para a Igreja, para o país e para o mundo. Fortaleça nossa fé, consolide nossa esperança, estimule nossa caridade. Pode-se ler na oração. Ao propor esse convite, os bispos buscam preparar os fiéis para receber uma mensagem espiritual e assumir seu papel no anúncio do Evangelho. Além disso, os bispos apresentam o Papa como aquele que vem na qualidade de bispo de Roma para nos confirmar na fé e para nos encorajar com solicitude paternal a dar testemunho do Evangelho e a permanecer vigilantes na oração. A intenção de oração será incorporada à oração dos fiéis nas missas do dia 15 de agosto. Todos serão convidados a confiar ao Senhor a viagem do Papa Leão e seus frutos para a Igreja e a sociedade. A solenidade da Assunção marca o aniversário da consagração da França à Virgem Maria. Rezemos pelo nosso país, que a viagem apostólica de Leão XIV à França e à Unesco, de 25 a 28 de setembro, seja uma fonte de graças para nossa Igreja, para todos os habitantes do nosso país e também além dele, e que nos anime a assumir nossa parte no anúncio alegre do Evangelho, para que o mundo tenha vida. Pela intercessão da Virgem Maria, rezemos ao Senhor. Na última segunda-feira, foram abertas as inscrições para as principais celebrações da viagem. São 6 eventos em Paris, Lourdes e Metz, embora nem todos exijam inscrição. A organização francesa, porém, lembra que a inscrição é gratuita e não constitui um ingresso, nem garante o acesso, mas permite preparar a recepção e enviar com antecedência as orientações práticas. E assim chegamos à conclusão do nosso espaço de hoje, agradecendo mais uma vez a sua presença. A gente volta amanhã, nesse mesmo horário, com mais informações direto do Vaticano para você. Um abraço e até lá.

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1: Amigas e amigos, as nossas melhores saudações. Esta é a Rádio Vaticano, na sua emissão de terça-feira, 11 de agosto de 2026, em língua portuguesa para o continente africano, de modo particular. Convosco ao microfone, Bernardo Suate e Dulce Araújo.
2: Foi hoje publicado o tema da mensagem para o 60º Dia Mundial da Paz, a decorrer no 1º de janeiro de 2027. Desarmar a tecnologia, servir à paz. A política como responsabilidade preventiva. Perante o forte terremoto, que esta segunda-feira, 10 de agosto, abalou diferentes regiões da Colômbia, o Episcopado do país manifesta sua proximidade com as vítimas do sismo e apela a que se responda à emergência com solidariedade, responsabilidade e fraternidade. Em Moçambique, duas religiosas da Congregação das Franciscanas do Sagrado Coração de Jesus foram agredidas durante um assalto ocorrido na missão da paróquia Nossa Senhora da Assunção de Mecuburi, na arquidiocese de Nampula.
1: Iremos também até Cabo Verde, mais precisamente à diocese de Mindelo, onde o bispo Dom Hildo Fortes recebeu a visita da presidente da Assembleia Nacional, Janira Hoffer Almada, e recebeu também a visita da Nave Escola da Marinha Brasileira, que manifestou solidariedade em relação ao país, de modo particular às vítimas no ano passado do furacão Erin. A rubrica deste dia da semana, África Global, nos levará a São Tomé e Príncipe, cujas roças foram declaradas Património Mundial da Humanidade pela Unesco em julho passado. Um facto que representa um prestígio para o país, mas também uma grande responsabilidade.
2: Foi hoje publicado o tema da mensagem para o 60º Dia Mundial da Paz, a ter lugar a 1º de janeiro de 2027. Desarmar a tecnologia, servir à paz. A política como responsabilidade preventiva. Para a celebração do 60º Dia Mundial da Paz, que terá lugar a 1º de janeiro de 2027, o Santo Padre escolheu o tema Desarmar a tecnologia, servir à paz. A política como responsabilidade preventiva, informa num comunicado o Dicastério Vaticano para o Serviço do Desenvolvimento Humano Integral. Sua Santidade deseja evidenciar a responsabilidade moral de quem é chamado a agir no campo político e exorta toda a humanidade a promover a dignidade da pessoa humana e a contribuir para a construção da paz, começando por desarmar a tecnologia. Lê-se ainda no documento. Ao recordar que não existe algoritmo que possa tornar a guerra moralmente aceitável e ao alertar para o risco de confiar decisões militares à inteligência artificial, o Papa Leão XIV dirige um sentido apelo à comunidade internacional para que promova acordos comuns capazes de salvaguardar a responsabilidade humana e os princípios humanitários em contextos relacionados com a vida das pessoas e a convivência entre os povos, conclui o comunicado. O Episcopado colombiano manifesta sua proximidade com as vítimas do terremoto e apela a que se responda à emergência com solidariedade, responsabilidade e fraternidade. O cardeal Luiz José Rueda Aparicio, primaz da nação, convida a transformar a tragédia numa oportunidade para nos reconstruirmos a partir do coração e superar as divisões. Perante o forte terremoto que esta segunda-feira, 10 de agosto, abalou diferentes regiões da Colômbia, os bispos do país elevaram as suas orações pelas vítimas, pelos feridos e pelas famílias afetadas, e manifestaram a sua solidariedade às comunidades afetadas pela emergência. Num comunicado divulgado a partir de Bogotá, o Episcopado apelou à Colômbia para que se volte a reconhecer como uma só família e para que responda ao sofrimento com generosidade, responsabilidade e solidariedade. O sismo de magnitude 7.4 afetou amplas áreas do território nacional, tendo sido registados danos em cidades e localidades, bem como em igrejas paroquiais, hospitais, escolas, residências e vias de comunicação. O tremor provocou, até ao momento, mais de 130 mortos, mais de 570 feridos e inúmeros desaparecidos. Numa mensagem dirigida aos ouvintes da Rádio Vaticano e aos seguidores do Vatican News, o cardeal Rueda descreveu o dia como um momento de provação, mas também como uma ocasião para procurar pontos de encontro no meio da crise. No meio das dificuldades deste terremoto, no meio da crise que estamos a viver, queremos procurar o ponto de encontro para continuarmos a caminhar juntos, afirmou o cardeal, que exortou a alimentar uma esperança concreta, criativa e solidária. Para o arcebispo de Bogotá, a emergência interpela toda a sociedade e exige corresponsabilidade na busca do bem comum. Daí o seu apelo para ultrapassar as divisões e olhar uns para os outros com olhos de irmãos. O cardeal Rueda salientou que a reconstrução não se pode limitar às estruturas materiais danificadas pelo sismo, que a tragédia se torne uma oportunidade para nos reconstruirmos, afirmou, enfatizando uma reconstrução interior e social. Não apenas para reconstruir as paredes das nossas casas, o que devemos fazer, mas, sobretudo, para nos reconstruirmos a partir do coração, como uma sociedade unida, acrescentou o purpurado. Nesta tarefa, ele destacou de forma especial o trabalho dos bancos alimentares e dos voluntários das dioceses do país. O seu apelo foi concreto: colocar as mãos, o coração e a sabedoria ao serviço daqueles que perderam tudo. No seu comunicado, a Conferência Episcopal da Colômbia expressou o seu afeto e proximidade àqueles que sofrem as consequências do sismo, cujo epicentro se localizou no município de San José del Palmar, no departamento de Chocó. O episcopado assegurou as suas orações por aqueles que perderam a vida, pelas pessoas desaparecidas, pelos feridos e pelas famílias afetadas. Confiou também a Deus aqueles que participam nos trabalhos de emergência: equipas de socorro, autoridades, profissionais de saúde, voluntários, funcionários públicos, membros das forças de segurança e todos os que trabalham nas buscas, no resgate e no atendimento aos afetados. Ninguém consegue enfrentar sozinho uma emergência desta magnitude, alertam os bispos. Para quem a tragédia coloca novamente à Colômbia o desafio de se reconhecer como uma só família. A Colômbia é chamada mais uma vez a reconhecer-se como uma só família e a responder ao sofrimento dos seus irmãos com generosidade, responsabilidade e solidariedade. Que cada gesto de ajuda, cada mão estendida e cada esforço partilhado sejam sinais concretos de fraternidade e esperança. Por isso, logo que possível, comunicaremos as formas e os meios de ajuda solidária, lê-se no comunicado da Conferência Episcopal. Em conclusão da mensagem, os pastores da Igreja na Colômbia confiaram o país, e particularmente as comunidades afetadas, à proteção materna da Virgem Maria, pedindo-lhe que acompanhe o povo colombiano e o ensine a manter-se unido, a cuidar uns dos outros e a manter a esperança, mesmo no meio da adversidade.
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2: Em Moçambique, duas religiosas da Congregação das Franciscanas do Sagrado Coração de Jesus foram agredidas durante um assalto ocorrido na missão da paróquia Nossa Senhora da Assunção de Mecuburi, na arquidiocese de Nampula. Pormenores com Cremildo Alexandre.
3: A informação foi avançada pelo vigário-geral da Arquidiocese de Nampula, Padre Estevão Júlio, que se deslocou a Micubur em representação do arcebispo de Nampula, do Inácio Saúr, juntamente com outros responsáveis da igreja, para avaliar a situação e prestar solidariedade às religiosas e às meninas acolhidas no lar. Segundo o sacerdote, os assaltantes entraram na missão através do morro e, seguida, dirigiram-se ao lar onde se encontravam as meninas.
4: Os homens maldosos, eles passaram pelo muro e infiltrando-se no lar das meninas da escola, nesse sentido, e encontrando a elas, recolheram os celulares, foram recolher também até todo tipo de informação que as meninas possuíam, né? Os computadores, de modo particular o computador da irmã Neri, apercebendo-se essa irmã tinha que sair, porque como responsável do lar, apercebeu-se, saiu e foi encontrada, que lhe deram bofetadas até ao encontro das irmãs que estavam na residência da missão. Segundo eles, queriam dinheiro, que as brancas que estavam lá não estavam a dar dinheiro, então eles queriam esse dinheiro aí. Sofreu o guarda, que espancaram em ferimento na cabeça e tiraram os três dedos da mão. Então esse é que foi um sofrimento maior. O que nós encontramos, mais ou menos, foi isso.
3: O responsável da Arquidiocese de Nampula esclarece, entretanto, que não corresponde à verdade a informação sobre suposta violação sexual das religiosas ou das meninas.
4: Agora, a respeito da violação sexual, aquilo que passou nas redes sociais, não é verdade. Mesmo as meninas do lar, mesmo as irmãs, não sofreram violação sexual. Ficamos muito indignados pelas informações mal apresentadas, porque as informações devem ser investigadas e que sejam umas informações claras.
3: Na missão de Micubur encontram-se três irmãs consagradas e cinco formandas. As religiosas desenvolvem, entre outras atividades, um trabalho de apoio a cerca de 42 meninas que frequentam o lar e iniciativas de nutrição destinadas às crianças e famílias da comunidade. O vigário-geral considera que o ataque constitui um golpe à presença missionária da igreja numa comunidade onde as religiosas desempenham um papel importante na educação, formação e apoio social às famílias. A Polícia da República de Moçambique em Nampula, através do chefe do Departamento de Relações Públicas, Dércio Samuel, confirmou a ocorrência e informou que estão em curso investigações para esclarecer as circunstâncias do assalto e identificar os responsáveis.
5: Há uma equipe que está a trabalhar com vista ao esclarecimento total deste caso. Assim que tivermos o desfecho do mesmo caso, iremos convidar os órgãos de comunicação social, mas neste momento confirmamos a ocorrência deste caso na madrugada do dia 8, e há uma força já que está envolvida para a neutralização e detenção de outros integrantes dessa quadrilha.
3: O episódio acontece no momento em que a igreja em Nampula ainda se encontra traumatizada pelo assassinato de Dom Osório Sitora, ocorrido recentemente na província da Zambésia, centro do país, aumentando o sentimento de preocupação entre os membros da comunidade católica. Para a Arquidiocese de Nampula, o desafio passa agora por garantir a segurança das religiosas, das meninas acolhidas no lar e assegurar a continuidade da presença missionária em Micubur.
1: A presidente da Assembleia Nacional Cabo-Verdiana, Janira Ofer Almada, foi recebida pelo bispo de Mindelo, Dom Hildo Fortes, na tarde da última sexta-feira, 7 de agosto, na residência episcopal na ilha de São Vicente. Após os cumprimentos e as palavras de cortesia, seguiu-se uma conversa descontraída e cordial num ambiente de diálogo, tendo como pano de fundo a importância da cooperação entre as instituições e da promoção do bem comum na sociedade cabo-verdiana. Durante o encontro, o prelado de Mindelo abordou diversos aspectos da sociedade, com particular atenção para questões relacionadas com a dignidade da pessoa humana à luz da doutrina social da Igreja, a família e os valores, a juventude, bem como o papel da Igreja e das instituições no desenvolvimento harmonioso do povo cabo-verdiano. Janira Ofer Almada abordou também a importância de um estilo de presidência que favoreça a união e a paz no seio da Assembleia Nacional, assim como a necessidade de uma Assembleia mais aberta aos cidadãos enquanto espaço de encontro e de acolhimento de diversas iniciativas. A conversa entre o Bispo de Mindelo e a Presidente da Assembleia Nacional permitiu uma troca de impressões sobre a disponibilidade da Igreja e do Estado para a cooperação, tendo em vista o bem comum e o desenvolvimento da sociedade cabo-verdiana. A ilha de São Vicente, em Cabo Verde, recebeu o navio-escola da Marinha do Brasil para reforçar laços de comunhão com a igreja local. No âmbito de uma missão com a duração prevista de 6 meses, o navio-escola da Marinha do Brasil atracou a 8 de agosto de 2026 no Porto Grande, na ilha de São Vicente, naquilo que constitui uma oportunidade de encontro, fraternidade e comunhão entre a Marinha do Brasil e a Igreja Católica Cabo-Verdiana. Durante a escola foram entregues algumas doações destinadas à Cáritas de Mindelo para apoiar famílias afetadas pela tempestade Erin do ano passado. O momento aconteceu na presença do Bispo de Mindelo, Dom Hildo Fortes, do Comandante Maia, da Secretária da Cáritas, do Cônsul Honorário do Brasil e de 2 missionárias brasileiras em missão na Diocese de Mindelo. O prelado de Mindelo pôde partilhar alguns momentos a sós com o comandante Maia, que também o convidou a conhecer as instalações do navio-escola, juntamente com o capelão, padre Alexandre. No domingo, 9 de agosto, o sacerdote e vários membros da tripulação que professam a fé católica participaram na Santa Missa na Igreja Paroquial de São Vicente, na ilha do mesmo nome, missa presidida por Dom Hildo Fortes. No fim da celebração, os marinheiros receberam a bênção de envio como sinal de acompanhamento espiritual para a continuação da missão. O padre Alexandre acompanha os cerca de 410 tripulantes católicos e não católicos ao longo de todo o percurso de 6 meses desta missão, assegurando o acompanhamento espiritual e mantendo contactos também com o pessoal de saúde a bordo. Após a passagem pela ilha de São Vicente, o navio-escola seguiu viagem na segunda-feira, 10 de agosto, com destino a Valência, na Espanha, dando continuidade à missão iniciada pela Marinha do Brasil.

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A propósito da inscrição das roças de São Tomé e Príncipe na lista do Património da Humanidade da Unesco, o jornal online Bantuman publicou no passado dia 20 de julho deste ano de 2026 algumas considerações que vos passamos a apresentar na íntegra, pois que permitem compreender bastante a complexidade desta temática. O prestígio de estar inscrito nessa lista e a responsabilidade que isto comporta para São Tomé e Príncipe. As roças de São Tomé e Príncipe, escreve a equipa do Bantuman, foram inscritas na lista do Património Mundial da Unesco. A decisão, aprovada durante a 48ª sessão do Comitê do Património Mundial em Busan, na Coreia do Sul, representa a primeira entrada de São Tomé e Príncipe na lista criada para reconhecer e proteger lugares considerados de valor universal. Com a designação oficial, as roças de São Tomé e Príncipe, sistema agrícola colonial e migração forçada, o bem reúne 6 antigas plantações coloniais portuguesas distribuídas pelas duas principais ilhas do arquipélago. Monte Café, Água Isé, Diogo Vaz e São João estão localizadas na ilha de São Tomé, enquanto que Sundi e Belmonte ficam na Ilha do Príncipe. A classificação contempla um bem serial composto por 6 espaços geograficamente separados, mas ligados pela história, pela organização territorial e pelo modelo de produção que sustentou a economia colonial santomense entre o final do século XIX e meados do século XX. As roças foram concebidas como grandes unidades agrícolas e industriais, dedicadas sobretudo à produção de café e cacau para os mercados internacionais. Dentro das propriedades encontravam-se campos de cultivo, armazéns, oficinas, estruturas de transformação, hospitais, escolas, capelas, residências administrativas e alojamentos destinados aos trabalhadores. Tudo estava integrado numa organização espacial planeada para manter a produção e controlar o território e as pessoas que nele viviam. O reconhecimento da Unesco não se limita ao valor arquitetónico dos edifícios, nem à importância económica que o café e o cacau tiveram para São Tomé e Príncipe. A referência à migração forçada, no próprio nome da classificação, coloca no centro da narrativa as condições em que esse sistema funcionou. Após a abolição formal da escravatura, as plantações continuaram dependentes de um modelo baseado na deslocação e no trabalho coercivo de populações africanas. A Unesco identifica as roças como exemplo de um sistema agroindustrial colonial de grande escala que recorreu à migração e ao trabalho forçado para garantir a produção de mercadorias destinadas ao mercado mundial. A disposição dos edifícios também refletia a hierarquia sobre a qual as propriedades estavam organizadas. As estruturas administrativas, industriais, religiosas e habitacionais não cumpriam apenas funções práticas, ajudavam a separar trabalhadores e administradores, a controlar movimentos e horários e a tornar visíveis as relações de poder que sustentavam as plantações. As 6 roças foram inscritas com base no critério 4º da Convenção do Património Mundial, aplicado a edifícios, conjuntos arquitetónicos, estruturas tecnológicas ou paisagens, que representam períodos significativos da história humana. Para o Comitê, estes espaços permitem compreender de forma material o funcionamento de um sistema colonial agrícola, construído depois da abolição da escravatura, mas ainda dependente de formas de exploração e restrição da liberdade.
inscrição foi aprovada apesar de o Conselho Internacional dos Monumentos e Sítios, organismo responsável pela avaliação técnica das candidaturas culturais, ter inicialmente recomendado que o processo fosse devolvido a São Tomé e Príncipe para a resolução de problemas relacionados com a conservação, a gestão e as zonas de proteção. Uma proposta apresentada pelo Senegal, com o apoio do Togo, do Quênia e da Tanzânia, permitiu a inscrição imediata do conjunto, mantendo, no entanto, várias recomendações que o Estado santomense terá de cumprir. Entre as prioridades estão a criação formal de um Comitê Nacional de Gestão, a definição de uma estratégia de conservação, o início de intervenções urgentes nos edifícios mais degradados e o reforço das zonas de proteção em torno das roças. O Comitê recomenda ainda a criação de regras claras para futuras obras, recuperações e novas utilizações dos espaços. A participação das populações locais surge igualmente como uma das condições centrais para o futuro do património. A decisão pede que as comunidades sejam envolvidas nas escolhas relacionadas com as roças e que os interesses económicos dos concessionários privados não se sobreponham a sua preservação a longo prazo. O documento defende também a criação de oportunidades sustentáveis capazes de melhorar as condições de vida das pessoas que habitam estes territórios. São Tomé e Príncipe deverá apresentar à Unesco, até 1 de dezembro de 2027, um relatório sobre a aplicação das recomendações que será analisado pelo Comitê do Património Mundial em 2028. A classificação pode aumentar a proteção internacional de São Tomé e Príncipe, atrair investimento para a recuperação dos edifícios e reforçar a presença das roças nos roteiros culturais e turísticos do arquipélago. Algumas das roças da ilha de São Tomé continuam habitadas e mantêm uma dimensão comunitária. No Príncipe, a transformação de antigas propriedades em espaços de alojamento contribuiu para preservar parte das estruturas físicas, mas reduziu a presença dessa dimensão social, segundo a documentação considerada pelo Comitê. O desafio será recuperar os edifícios sem transformar lugares marcados pela exploração colonial em simples cenários turísticos. Preservar as roças implica conservar a arquitetura e as estruturas agrícolas, mas também contar a história das pessoas que foram deslocadas, controladas e obrigadas a trabalhar para sustentar a produção de café e cacau. Ao entrar pela primeira vez na lista do Património Mundial, São Tomé e Príncipe recebe um reconhecimento histórico, mas também uma responsabilidade. As roças passam a integrar um património considerado de valor para toda a humanidade. A memória que lhes dá esse valor, porém, não está apenas nas fachadas, nas máquinas ou nas antigas casas administrativas. Está também nas comunidades e nas histórias de quem viveu e trabalhou dentro daquele sistema.